0: A TV FM o tempo todo com você. Melim, ouvi dizer, fechando mais meia hora só de músicas aqui do Boa Noite com a TV. Ed Golden, Elton John, Kiko Zambianchi, Ted Trinz, Ed Sheeran e a primeira com a-ha, fechando sem meia hora só de músicas. 9h29, temperatura continua 18 em Cascavel, 16 Foz. Já voltamos.
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0: 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De volta com o Boa Noite KTV, agora 9 horas e 32 minutos. Obrigado pela sua audiência.
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0: Seguimos com Alanis Morissette.

0: A TV FM, o tempo todo com você, Ana Carolina, fechando mais uma hora com quem de nós dois? Agora 10 horas e 1 minuto, seguimos com Boa Noite com a TV até meia-noite com você, a melhor programação do seu rádio. 17 graus em Cascavel, 16 em Foz. O intervalo é rapidinho, já voltamos com a nossa terceira hora. Segura aí.
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0: Estamos de volta agora às 10 horas e 4 minutos, abrindo nossa terceira hora.
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0: E a primeira com o clássico do YouTube.

0: Cadê o meu tempo todo com você, Edu Ribeiro, fechando mais meia hora só de música, só pra te olhar. Agora 10 horas e 29 minutos, 17 graus em Cascavel, 16 em Foz, já voltamos com muito mais.
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0: De volta com Boa Noite KTV, agora 10 horas e 32 minutos, vamos juntos até meia-noite.
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0: Começamos esse bloco com o Bee Gees.

0: Cadê o FM, o tempo todo com você, Legião Urbana, vento no litoral. Fechando mais uma hora aqui do Boa Noite KTV, agora pontualmente 11 horas. Boa Noite KTV com você até as 8, até a meia-noite, né? Já vamos para nossa última hora. Temperatura em Cascavel, agora nesse exato momento, com 17 graus. Foz com 16. Já voltamos então, segura aí.
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0: Já estamos de volta abrindo a nossa última hora, agora 11 horas e 3 minutos.
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0: A rádio é a KTV FM, a banda Century, a música Lover Ride.

0: A TV FM o tempo todo com você, Marillion, fechando mais meia hora só de músicas com Burfo. Agora 11 horas e 29 minutos. Boa noite, KTV, até meia-noite com você. Após o intervalo, a última meia hora. 17 graus em Cascavel, 16 em Foz. Já voltamos.
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0: Já estamos de volta abrindo o nosso último bloco, agora 11h32.
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0: A primeira com Whitney Houston.

KTVFM, o tempo todo com você, Spandau Ballet Troll. Fechando mais uma edição do Boa Noite KTV. Obrigado a você que esteve com a gente, obrigado pela sua audiência, pela sua companhia. Voltamos amanhã a partir das 8 da noite com mais uma edição do Boa Noite KTV. Agora faltando 5 minutos para meia-noite, a última de hoje com Scorpions, Wind of Change. Obrigado pela sua audiência, fique com Deus e até amanhã às 8 da noite. Tchau.

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1: 4 e 2.

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KTV FM, o tempo todo com você, Silva Brisa. Bom, eu e você sempre aqui, todas as manhãs, nesta quarta-feira maravilhosa. Desejo pra você uma quarta-feira incrível, meiuca de semana. Conta aí o que você tá fazendo, peça a sua música preferida, me ajude a fazer a programação da Rádio KTV FM ainda melhor. KTV FM 748. Bom, e agora tem Roberta Campos por aqui, pra você curtir comigo. Abra a porta. Bom dia!

Tá aí, The Temptations. I wonder who she see aqui na programação, fechando a hora. E agora é hora de ficar bem informado nas ondas da KTV FM.

Pontualmente 8 horas, a partir de agora em cadeia com a Rádio KTV FM de Foz do Iguaçu, 90.1. Vamos juntos por aqui até o meio-dia. Pausa na programação musical, é hora de ficar bem informado nas ondas da KTV FM.

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1: Quarta-feira, 26. Bem doida. 1 de julho de 2026. Seja bem-vindo ao mês de julho. Temperatura neste momento em Cascavel é de 16 graus, sensação térmica de 15 graus. Em Toledo a temperatura é de 20 graus, assim como a sensação térmica. Em Foz do Iguaçu a temperatura é a mesma do que a cidade de Cascavel, 16 graus, assim como a sensação térmica. Depois de vários dias de instabilidade, muito granizo na tarde de ontem, portanto, a quarta-feira, dia 1 de julho, traz um cenário mais tranquilo para boa parte do Paraná. O sol volta a aparecer com mais frequência e ajuda a elevar as temperaturas durante a tarde. Ainda assim, de acordo com o CIMEPAR, que é o Sistema de Tecnologia e Monitoramento Ambiental do Paraná, algumas regiões próximas à fronteira com a Argentina e a divisa com Santa Catarina podem registrar pancadas rápidas de chuva, especialmente entre a manhã e a tarde. Cascavel, o dia começa com possibilidade de chuva, mas melhora rápido, né? E, portanto, o sol aparece ainda pela manhã, já que a melhora chega rápido e deve predominar assim até o fim do dia. As temperaturas variam entre 17 e 23 graus, garantindo uma tarde mais agradável nesta quarta. Já em Toledo, a previsão é de tempo firme também, do começo ao fim. O sol aparece durante todo o dia, sem expectativa de chuva. E os termômetros na cidade de Toledo ficam entre 18 e 24 graus. Em Foz do Iguaçu, o cenário também é de bastante sol, com algumas nuvens ao longo do dia. A única atenção, então, fica para a noite, quando há possibilidade de uma chuva passageira. Temperatura na Terra das Cataratas varia entre 18 e 24 graus. Na capital, Curitiba, teremos aí um dia típico de inverno, com céu aberto e tempo seco. O sol, então, ele predomina, não há previsão de chuva nesta quarta e as temperaturas sobem um pouco, de 14 até 24 graus. Portanto, mínima de 14, máxima de 24 graus, trazendo uma tarde mais confortável na capital. Em Londrina, o tempo também será favorável para quem pretende aproveitar atividades ao ar livre. O dia ensolarado, sem previsão de chuva, os termômetros variam entre 14 e 24 graus. Bom, para amanhã, a atenção volta a se concentrar na metade sul do estado. Áreas de instabilidade ligadas a uma frente fria que avança pelo oceano podem provocar pancadas de chuva, novamente acompanhadas de trovoadas em parte do Paraná. Depois dessa mudança, uma nova massa de ar frio começa a avançar pela região sul, promete derrubar as temperaturas na sexta-feira, dia 3. Ou seja, vale aproveitar o tempo mais agradável desta quarta-feira, porque o frio deve voltar a ganhar força nos próximos dias.

0: Polícia Federal deflagrou na manhã desta quarta-feira a Operação Adumbra para desarticular uma organização criminosa suspeita de atuar no contrabando de cigarros e na lavagem de dinheiro no Paraná. Ao todo, são cumpridos 8 mandados de busca e apreensão expedidos pela Justiça Federal de Curitiba em endereços localizados nos municípios de Curitiba e Fazenda Rio Grande. Agora são 8 horas e 3 minutos. 8 e 13 eu volto já com mais músicas e notícias em uma hora.
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Você é ligado comigo aqui na programação da KTV FM, agora que você já está bem informado. Vamos de música? Lembrando sempre que você também pode indicar a sua preferida. Eu estou por aqui para te atender com boa música sempre, claro. Programação feita com muito carinho, mas você também pode indicar a sua. Deixa eu mandar um abraço para o Arildo. Ele disse, gostaria de ouvir Barclay James, Paraíso dos Cavalos. Obrigada pela participação. Claro que eu vou encaixar essa música para você, tá bom, Arildo? Tudo de bom. Beijão. Deixa eu mandar um beijo também carinhoso pra Vicky. A Vicky Lopes tá ligadinha. Ela mandou, Vanessinha, tô sempre ligada. E quero presentear os seus ouvintes com 5 ingressos, passaporte para o Expo Noiveia. 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Obrigada pelo carinho. Eu sei que você está sempre na sintonia, na correria, mas curtindo aqui a KTV FM. Sucesso no exponoivei. 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E agora tá chegando por aqui mais músicas. Senzona Dona Linda Linda com Zucchero e Joe Poyang. Vai especialmente pra Mariana. Ela mandou assim, tô te levando de carona para o trabalho e gostaria de ouvir Senzona Dona. Ofereço para você, pros amigos da KTV e para quem gostar da música. Uma quarta-feira maravilhosa para nós e um mês abençoado. Exatamente. Seja bem-vindo, mês de julho, é o meu mês. Que seja um mês produtivo e abençoado para todos nós. Obrigada pela participação, Mariana. Beijão, bom trabalho. Zucchero e Joe Poyang para você. Senzona Dona, KTV FM, o tempo todo com você. Bom dia.

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1: KTV FM o tempo todo com vocês. Zélia Duncan aqui na programação Mãos Atadas.
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1: Eu e você, sempre aqui juntos com boa música nas ondas da KTV FM. Bom, e agora eu te convido a voltar no tempo. Nós vamos para 1975, relembrar este grande sucesso, canção pop de sucesso lançada pela dupla norte-americana The Carpenters. A faixa alcançou o top 4 da Billboard Hot 100 nos Estados Unidos e o primeiro lugar na parada contemporânea da época, então. E a letra aborda a superação da solidão e a descoberta de uma nova perspectiva feliz por meio do amor. Linda, linda. Eu gosto dessa música. Espero que você goste também. Only Yesterday, aqui na KTV FM, The Carpenters.

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Barclay James, aqui na programação Harvest Paradise of Horses. Paraíso dos Cavalos. Essa foi especialmente para o Arildo. Obrigada pela participação. Pediu e curtiu. Desejo para você uma ótima quarta-feira, tá bom? Paradinha rápida, eu volto já.

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6: 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Estamos apresentando o Bom Dia KTV e eu desejo o quê para você? Um bom dia todo dia, uma quarta-feira maravilhosa para nós. Meio que é de semana, uma quarta-feira abençoada e produtiva. Ou melhor, hoje dia 1º de julho, quero desejar a você um mês de julho incrível, um mês espetacular. E vamos juntos por aqui sempre com boa música e notícias de hora em hora, tá bom? Seja bem-vindo ao mês de julho e nos traga só coisas boas, nos surpreenda. Estamos preparados para receber aí esse mês em grande estilo com boa música sempre aqui. Mês de julho é o meu mês. E qual é o seu? Manda mensagem aí se você também faz aniversário no mês de julho. Deixa eu mandar um bom dia todo dia aqui para o Laertes. Ele disse, uma excelente quarta-feira. Eu abençoado mês de julho para nós. E todos os ouvintes da KTV FM. Você também faz aniversário nesse mês, Laertes? Não me lembro. Um bom dia todo dia para você também. Obrigada pelo carinho, certo? Quem também mandou mensagem, o Vilmar disse, sempre com você. Que bom, fico feliz. A Salete diz, sempre te levo de carona, onde quer que eu vá, estou colado com você todas as manhãs na KTV FM. Que bom, Salete, fico feliz. Beijão para você também, obrigada pelo carinho. Quem mais mandou mensagem por aqui foi o Augusto. Oi, Vanessa, sou motorista de aplicativo, te levo de carona todas as manhãs com a melhor programação, KTV FM, sempre. Que bom, fico feliz, bom trabalho. E olha só, ele me leva de carona e eu nem pago a corrida, isso é bom demais. Ah, o meu pagamento é boa música, que tal, Augusto? Fechou? Então, chega de papo, Vanessa, bora de músicas. Na medida do possível, vou encaixando seu sucesso. Tô devendo aqui Marisa Monte para a Vicky Lopes. A Vicky tá sempre ligadinha, eu sei que ela gosta de Marisa. Ela pediu aqui. Toca uma da Marisa Monte, vou encaixar. Beijos, sucesso no Sponoivei, dia 12 de julho, no Vivace. E quem mais mandou mensagem por aqui que eu tô devendo? Ah, tô devendo também a música do Rei Roberto Carlos com a Jennifer Lopes. Chegastes, linda, linda, também nesse bloco, certo? Um abração pra Isa, que também tá ligadinha nesta manhã maravilhosa. Vamos de música. Sheryl Crow chegando pra você. Curtir comigo ou by myself? 8h40.

0: KTV FM, o tempo todo com você. Zig Marley Drive aqui na programação. Antes, a Marisa Monte Beija Eu, foi especialmente pra a Vicky Lopes, tá na sintonia, pediu e curtiu, tá no trabalho, né, na correria, pra deixar tudo pronto e perfeito para o Expo Noivei, que acontece dia 12, certo? 12 de julho agora. Um abraço também super carinhoso para os amigos que estão no trabalho, assim como eu. Passou por aqui a música Chegaste, com o Rei Roberto Carlos e a Jennifer Lopes. Foi para o Laetes e para a Isa. Will to Power, Baby I Love Away. Sheryl Crow, All By Myself. Desejo para você uma ótima quarta e por aqui vamos juntos até o meio-dia. Eu e você na melhor sintonia, tá bom? Eu te faço companhia e você também pode indicar a sua preferida. Manda mensagem pontualmente, 9 horas.
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0: Quarta-feira, 1 de julho de 2026. A temperatura neste momento em Cascavel é de 19 graus, em Toledo 21 graus, em Foz do Iguaçu a temperatura é de 17 graus e meio. Bom, nessa quarta-feira, dia 1 de julho de 2026, o real completa 32 anos desde que entrou oficialmente em circulação. A moeda é criada em 1994, durante o governo do presidente Itamar Franco, marcou uma das maiores mudanças da história econômica do Brasil ao controlar, então, a hiperinflação do momento e devolver estabilidade ao país. No início da década de 90, os brasileiros conviviam, então, com uma inflação superior a 3.000% ao ano. E antes do sucesso do Plano Real, o Brasil tentou controlar a inflação por meio de diversos planos econômicos, como os planos Cruzado, Bresser, Verão e Collor, e nenhum deles conseguiu estabilizar a economia de forma duradoura. Vale lembrar que, então, a virada começou após a posse de Itamar Franco, que assumiu a presidência da República em 1992. Adolescente de 16 anos que estava desaparecido desde o último sábado em Cascavel foi encontrado. A informação foi confirmada pela mãe do jovem na noite desta terça-feira, dia 30. Ela entrou em contato, então, com a reportagem da KTV para informar que o filho foi localizado. O desaparecimento havia sido registrado após o adolescente, morador do bairro Santa Felicidade, sair de casa na tarde de sábado e não retornar. A família chegou a registrar um boletim de ocorrência e pediu ajuda, portanto, para localizá-lo. Família agradece o apoio e a divulgação aí do caso. O jovem foi encontrado e as circunstâncias não foi divulgada. Portanto, a mãe não informou detalhes sobre onde o jovem estava, onde ele foi encontrado. Transbordo de uma carga de 27 toneladas de frango congelado mobilizou equipes na manhã desta quarta-feira no Trevo Cataratas, em Cascavel, após o tombamento de uma carreta registrado na noite de ontem, terça-feira. A carga foi embarcada no frigorífico do Dalar, né, em Cascavel, e tinha como destino a Cotriguaçu, empresa que fica na Ferroeste. Dois caminhões faziam o transporte, porém apenas um deles chegou ao local de entrega. E diante da demora, o outro motorista retornou pelo trajeto e descobriu que a carreta havia tombado no acesso da BR-467 no Trevo Cataratas. Bom, e na manhã desta quarta-feira, então, os trabalhadores realizaram o transbordo da carga para outro caminhão, para a execução do serviço. Uma das pistas da BR-277, no sentido Foz do Iguaçu, foi bloqueado. O trânsito na região está lento, mas continua fluindo com o apoio da concessionária EPR, que faz a sinalização da rodovia. Atenção motoristas, então, que trafegam na região do Trevo Cataratas. Agora são 9 horas e 4 minutos. 9 e 4, eu volto já com mais músicas e notícias em uma hora.
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Você ligado na KTV, KTV FM, sintonizado em você sempre. Seja bem-vindo, mês de julho, nos surpreenda. Vamos juntos por aqui até o meio-dia. Se você ainda não mandou mensagem, manda aí, tá bom? E peça a sua preferida. Tô devendo algumas músicas? Sempre. Bom, mas na medida do possível, vou encaixando seu sucesso, você sabe disso. Eu tento fazer o meu melhor e eu espero que você curta. O Jonathan disse, bom dia, tudo bem? Gostaria de pedir, eu sei, Renato Russo. Obrigado, ótima programação. E eu sei que você também sabe, Jonathan, que eu tento fazer o meu melhor aqui. Colocando, sim, a sua música, né? As músicas pedidas aí dos ouvintes na programação. Então, toca aqui, tamo junto. Quem mais mandou mensagem? Foi o Leandro. Oi, Vanessa, bom dia. Aqui sempre ligadinho. Júlio, abençoado para você também. A programação, como sempre, tá supimpa. Fazia tempo que eu não ouvia esse termo, supimpa. Tá entregando a idade, hein, Leandro? Para não perder o clima, podemos ouvir Up Where We Belong com Joey Cocker e Jennifer Warnes? Claro que sim. Obrigada pela participação, Leandro. Então, que bom saber que você está na sintonia e que a programação está supimpa. Quem mais lembra dessa expressão? Manda mensagem se você curtiu, se você está dando risada aí, assim como eu. A Vicky disse, amei. Marisa, é tudo de bom. Beijinhos, minha querida. Outro beijão para você, Vicky. Obrigada pela participação. Denilson, abençoado dia a todos vocês, a todos os ouvintes. Vanessa, show de programa. Que bom, fico feliz, Denilson. Um abração para você também. Um mês de julho abençoado para nós e um bom dia todo dia. A Fernanda Demarc também mandou mensagem agora mesmo, nesse instante. Né? Ela escreveu correndinho. Bom dia todo dia, sempre com música boa, todo dia na sintonia. Beijo, Fê. Obrigada pelo carinho, viu? O Rodrigo, o Rosseto também está escrevendo. Eu lembro do termo supimpa. Eu também, Rodrigo, estou dando risada aqui. Toca um Bob Dylan? Claro que sim. Um abração para você também. Obrigada pela participação. E assim vamos juntos. E se você também está curtindo e ainda não mandou mensagem, manda lá 998-350101. Vou encaixando seu sucesso aqui até o meio-dia na melhor sintonia, eu e você, nas ondas da KTV FM. Agora está chegando por aqui. Mais músicas, vamos ouvir. Eu tenho duas músicas maravilhosas, até fiquei em dúvida em qual eu começo esse bloco. Commodores, Easy e Coldplay, Trouble, para você. Uma ótima quarta. Beijão.

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Você ligado comigo aqui na KTV FM, a KTV FM ligada em você sempre. Programação feita com muito carinho, grandes sucessos por aqui. Tem sucesso do presente? Tem, sim senhor, tem sucesso do passado também, porque eu gosto de voltar no tempo. Tô devendo algumas músicas aqui na programação pra você que pediu, mas fique tranquilo que na medida do possível vou encaixando seu sucesso, tá certo? O importante é ficar ligado. Até o meio-dia eu fico com você aqui na KTV FM. E agora chegando especialmente pro Leandro, ele que indicou essa música linda do Joey Cocker com a Jennifer Warnes, Up Where We Belong. Tá romântico, hein? Uma ótima manhã, uma quarta-feira maravilhosa pra nós. 9h37.

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1: Quarta-feira, 1º de julho de 2026, a temperatura neste momento em Cascavel, 21 graus. Em Toledo, a temperatura é de 23 graus. E em Foz do Iguaçu, a temperatura é de 19 graus neste momento. Um homem de 53 anos, apontado como líder religioso, foi preso preventivamente na manhã desta terça-feira, então, em Sarandi, no noroeste do Paraná. A ação foi realizada pela Polícia Civil do Paraná, com apoio da Guarda Civil Municipal. E a prisão foi determinada pela Justiça após a representação do município público, do Ministério Público do Paraná, com base nas investigações conduzidas pela Delegacia da Polícia de Sarandi. O investigado é suspeito de praticar os crimes de estupro, cárcere privado, lesão corporal no contexto de violência doméstica e importunação sexual. Entre as vítimas está uma pessoa menor de idade. A Transitar abriu um novo leilão de veículos e sucatas na cidade de Cascavel. Ao todo, serão 3 certames, com expectativa de arrecadação superior a R$1 milhão. O edital destinado aos veículos conservados reúne 193 lotes, sendo 113 automóveis e 80 motocicletas aptos para voltar a circular. O menor lance inicial é de R$ 900 por uma motoneta. Portanto, Sandal, Max 2004-2005. E já o maior lance é de R$ 29.500 por um veículo Hyundai HB20 ano 2021-2022. Os interessados poderão visitar os veículos a partir de amanhã, nesta quinta e sexta-feira, então, das 9 da manhã às 11 horas e das 2 às 4 horas da tarde, no pátio de veículos da Transitar, que fica localizado na Rua da Amizade, número 635, no bairro 14 de Novembro. Para acessar o local, é necessário apresentar documento oficial com foto. E a entrada com mochilas e capacetes não será permitida. Agora são 10 horas e 3 minutos. Eu volto já já com mais músicas e notícias em uma hora aqui na KTV FM.
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Excelente quarta-feira para você, uma ótima manhã para nós. Até o meio-dia eu tô por aqui, tá bom? E eu quero mandar um alô para a Alessandra. Ela disse: bom dia, Vanessa. Eu gostaria de ouvir Tears for Fears. Mando para o Rubens com carinho. Então tá bom, beijo para você, Alessandra. A música que ela pediu é Summon the Seeds of Love. E para você que ainda não mandou mensagem, peça a sua preferida e participe. Bom, deixa eu mandar um alô para o Gustavo Glazer. Gustavo pediu Justin Bieber, Baby. Você acredita, Gustavo, que eu ainda não encontrei essa música aqui na discoteca? Me perdoe, já passei para o programador, o Valci, e na medida do possível encaixo para você, tá bom? É um super clássico, concordo. Um abraço para os amigos do Santo Onofre. E o Gustavo disse assim: nostalgia hoje. Uma excelente manhã de quarta-feira. Para nós, agora tem Tears for Fears por aqui, abrindo a hora

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0: Excelente manhã para você, uma ótima quarta-feira para nós. Por aqui vamos juntos com boa música sempre. Eu tô devendo algumas músicas, sim senhor, sim senhora. Mas eu juro que eu tô tentando. Deixa eu mandar um alô aqui para o Mázaro. Bom dia, o Mázaro com vocês, a melhor rádio sempre. Se puder tocar a música A Rain So Far Away, eu já passei pro programador, tá bom? Vou pedir autorização, porque essa música é meio animada aqui pro horário. No entanto, se ele autorizar, eu roto para você, tá bom, Mázaro? Quem mais mandou mensagem por aqui? Foi o Rudimar. Ele disse, bom dia, gostaria de ouvir, assim falou o profeta com Zé Geraldo. Obrigado, abraço. Eu que agradeço a companhia, vou encaixar nesse bloco, Zé Geraldo, tá bom? Quem também mandou mensagem foi o Rubens. Bom dia, Vanessa, é o Rubens. Toca para nós, Maria, com Wilson Sideral e oferece para Ali. Claro que sim, beijos para Ali, abraços para você, Rubens, felicidades. Música linda essa também. Eu curto bastante com o Wilson Sideral Maria. Bom, chega de papo, hora de músicas por aqui. Um super beijo também para a Dalila, que mandou bom dia, ótimo dia para você. Obrigada pelo carinho. Quem mais mandou mensagem e eu tô devendo um alô? Não posso deixar de mandar aquele alô caprichado para todos os ouvintes. A Aline disse, bom dia todo dia, tô na sintonia, amo seu programa, não vou pedir nenhuma porque... programação tá demais. Valeu, obrigada pelo carinho, viu? Beijão pra você também. Então, abrindo esse bloco, chega de papo, bora de músicas. Já já tem notícias. De hora em hora você fica bem informado com as últimas notícias na programação da KTV FM na hora cheia, tá certo? Agora, All Around the World com Liza Stanfield. Pra você, uma ótima quarta. Bom dia.
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Com você, Madonna por aqui, American Pie. Antes, a primeira do bloco foi com a Liz Stanfield, All Around the World. 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

O Profeta é o nome dessa canção com Zé Geraldo, que foi especialmente para o Mázaro. Um abração. 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

0: KTV FM, o tempo todo com você, Wilson Sideral Maria. Foi especialmente para o Rubens, que ofereceu para a Ali. Obrigada pela companhia, tudo de bom para vocês sempre. Deixa eu mandar um alô também para o meu amigo Adilson, que tá ligado. Oi, bom dia, estou te assistindo pela TV, é porque ele tá ligado via internet. Manda uma música pra mim, por gentileza. Claro que sim. Obrigada pelo carinho, viu? Tudo de bom pra você, Adilson. Quem também mandou mensagem foi o Jean de Braganey. Bom dia, KTV. Estou na escuta. Gostaria de ouvir a música do Roger Hodgson, You Make Me Love You. Avisa que está tendo interferência de outra rádio aqui em Braganey. Já vou passar pra técnica, tá bom? Obrigada, Jean, pela participação. Quem mais mandou mensagem por aqui? Foi o Odair Antônio, ele tá de aniversário hoje, então, claro que merece música. Ele disse, sempre sintonizado na melhor KTV, é claro. Eu desejo pra você, Odair, paz, saúde, muitos anos de vida, felicidades hoje e sempre. Que Deus abençoe seu novo ciclo, então, tá bom? No próximo bloco, a sua singela homenagem em forma de música, meu presente de aniversário é assim, aqui na KTV FM, música pra você, tá bom? Segura aí. Agora pausa na programação musical, porque é hora de ficar bem informado nas ondas da KTV FM, pontualmente 11 horas.
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0: Quarta-feira, 1º de julho de 2026. A temperatura neste momento na cidade de Cascavel é de 23 graus, em Toledo 25 graus, em Foz do Iguaçu 20 graus. Bom, meteorologistas e técnicos do setor de geointeligência do CIMEPAR, que é o Sistema de Tecnologia e Monitoramento Ambiental do Paraná, chegam nesta quarta-feira no município de Reserva, no centro-sul do estado, para investigar a possibilidade de um tornado ter atingido a comunidade de Imbu, na zona rural, no último domingo, portanto, dia 28 de junho. Junto com servidores da Defesa Civil Estadual, será feito um mapeamento aéreo da região. E o objetivo, claro, analisar os danos registrados e confirmar se o fenômeno climático pode ser classificado como tornado, além da intensidade dentro da escala Fujita, certo? As análises começaram ainda na segunda-feira após a passagem da frente fria que provocou fortes tempestades em diversas regiões do Paraná. No domingo, por volta das 11 horas da noite, a comunidade de Imbu registrou os principais danos, portanto. Segundo a Prefeitura de Reserva, pelo menos 11 casas foram atingidas, 50 pessoas foram afetadas e 10 ficaram desalojadas. Além das residências, a vegetação e veículos também sofreram danos causados por ventos fortes e granizo. Falando em granizo, vamos falar sobre os danos causados na cidade de Cascavel. Pois bem, a Defesa Civil de Cascavel segue prestando assistência às famílias atingidas pelo forte temporal que caiu sobre a cidade no começo da tarde de ontem. Na manhã desta quarta-feira, caminhão, van foram mobilizados aí para a entrega de telhas no bairro Universitário. Em uma das residências, inclusive, atendidas, foram entregues 10 telhas de fibrocimento. Na outra casa, a equipe levou 20 telhas para substituir a cobertura danificada pelo granizo. O temporal foi acompanhado por uma chuva intensa. Queda de pedras de gelo, então, surpreenderam os moradores de diversos bairros na cidade. E no bairro Universitário, além dos estragos nos telhados, uma rua teve parte do asfalto arrancada pela força da água. O granizo foi registrado em bairros como Universitário, Veredas, Maria Luísa e na região central da cidade de Cascavel. E as equipes da Defesa Civil permanecem realizando o levantamento dos danos e a distribuição de telhas e outros materiais às famílias que tiveram prejuízos provocados pela chuva. Agora são 11 horas e 3 minutos. 11 e 3, eu volto já já. Com mais músicas e notícias em uma hora, aqui na programação da Rádio KTV FM. Espero por você.
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Já tô de volta por aqui com você e pra você na KTV FM. Só corrigindo, quem pediu a música do Zé Geraldo foi o Rudimar. Rudimar que mandou mensagem, pediu e curtiu, né? Assim falou o profeta. Obrigada pela participação. O Mázaro foi quem indicou a música A Rain So Far Away. Certo? Vou encaixar nesse bloco, tá bom, Mázaro? Obrigada pela participação. Quem mais mandou mensagem por aqui foi a Poliana. Ela disse, tô ligadinha em você e gostaria de ouvir a música do Grupo Menos é Mais, Coração Partido, ofereço pra você, Vanessa, e pra quem gostar da música. Vou encaixar nesse bloco também. Obrigada, Poli, pelo carinho. Beijão, bom trabalho pra nós. Toca aqui. Até o meio-dia, te faço companhia na melhor sintonia. E agora, especialmente para o aniversariante do dia, nossa singela homenagem em forma de música vai para o Odair Antônio, que está completando idade nova nesta data querida. Paz, saúde, muitos anos de vida. Felicidades. Peter Kent, Stop and Go para você. Parabéns. 11:08.

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Já tô de volta por aqui com você e pra você na Rádio KTV FM até o meio-dia, certo? Com o nosso Bom Dia KTV. Lembrando que ao meio-dia você tem um encontro marcado com a notícia. É o Jornal da KTV. Apresentação, Eliane Mendonça. O Odair Antônio mandou aqui. Obrigado, minha preferida. Que bom, fico feliz pela sintonia e que o seu dia seja abençoado. Parabéns, Odair. Quem também mandou mensagem aqui, curtiu a música que eu rodei, I Run So Far Away, foi o Mázaro com vocês, sempre a melhor rádio. Que bom. Tudo de bom para você que tá me levando de carona pelas ruas da cidade e região, aos amigos da internet também. Obrigada pela escolha. E agora tá chegando por aqui a música do Cris Duran, Why, para você, curtir comigo. Uma excelente quarta. Música.

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Clint Fisher, Love Changes Everything. Bom, desejo para você de coração uma ótima quarta-feira. Vou para voltar amanhã, se Deus quiser permitir. Às 7, encontro marcado, combinado? Vou esperar por você, tá bom? E o nosso WhatsApp continua à disposição para você mandar mensagem, indicar a sua música. Participe, 998-350101. 998-350101. Eu deixo a última de hoje, clássico com Elton John. Na sequência, ao meio-dia, tem Jornal da KTV, apresentação Eliane Mendonça. E toda a equipe de jornalismo do Grupo KTV para te deixar bem informado sempre. Beijo grande, excelente quarta para nós e até amanhã. Elton John, I Don't Wanna Go On With You Like That, para você.

0: Olá, boa tarde para você. Sejam todos muito bem-vindos. O Grupo KTV de Comunicação agradece a sua companhia. E eu, Débora Evangelista, fico contigo a partir de agora na TV, nas nossas FMs 94.5 em Cascavel e região e 90.1 em Foz do Iguaçu, além das nossas plataformas digitais ktv.com. Hoje é quarta-feira, dia 1º de julho. Nós começamos essa edição falando de um caminhão que tomba no Trevo Cataratas, em Cascavel. O veículo estava carregado com frangos congelados e causou transtornos por lá. Quem chega ao vivo para conversar com a gente é o João Carlos Del Rios, que tem atualizações. Del Rios, ficou bem lento o trânsito aí no Trevo, né? Enquanto esse trabalho era feito. Como é que está aí agora, nesse momento? O caminhão já foi retirado? Boa tarde para você.
1: Boa tarde, Débora. Boa tarde a todos. Exatamente, o caminhão foi retirado agora há pouco, foi destombado por volta das 10h30 da manhã, mas foram praticamente 12 horas de sufoco para quem precisava passar aqui pelo Trevo Cataratas. Vou pedir para o Marlon Sheldon mostrar para a gente como é que está a situação agora. Acabou aquela fila, aquele congestionamento, o trevo voltou a funcionar normalmente. Lógico que com esses caminhões pesados, às vezes ainda tem algum transtorno, mas a situação neste momento é bem melhor do que a gente via durante a noite, durante a madrugada e pela manhã de hoje também. Inclusive, nós temos imagens aí que foram gravadas pela câmera exclusiva da KTV, mostrando o momento que este caminhão tomba aqui no Trevo Cataratas. O caminhão de uma cooperativa com sede em Medianeira, mas que tem uma filial também aqui na região de Cascavel, saiu da BR-467 e tentava entrar na 277. Só que aí o motorista se perdeu, ninguém sabe ainda por quê, e ele acabou tombando, ficando inclusive ferido com este tombamento. Tivemos que esperar um novo caminhão da empresa chegar até o local, fazer o transbordo da carga, e hoje pela manhã, então, o caminhão foi destombado. Isso por volta das 10h30 da manhã. Nós temos também imagens da câmera exclusiva da KTV, mostrando o momento que o caminhão é destombado pelos guinchos da concessionária e depois, então, ele sendo retirado ali do início da BR-277, vamos dizer assim, A situação agora é tranquila, mas um detalhe chama a atenção. Segundo a Polícia Rodoviária Federal, o motorista deste caminhão não usava cinto no momento do acidente. E isso pode ter contribuído para que ele se machucasse no momento do tombamento. Nós conversamos com o policial rodoviário federal, Ricardo Salgueiro, que fala sobre esse detalhe.
2: Essas lesões que ele sofreu, muito provavelmente, em razão do não uso do cinto de segurança, como ele mesmo confirmou para as nossas equipes que chegaram aqui no local, que ele não fazia uso do dispositivo. Aí fica o alerta para todos os motoristas, especialmente dos veículos de carga com esse tipo de carga, que muitas vezes acontece a movimentação dentro do compartimento, porque não há possibilidade técnica de fazer essa ancoragem. Se ele acessar a via nesse ponto a pouquíssimos quilômetros por hora acima do limite operacional, que em tese estabelecido aqui para o local, já é suficiente para ocorrer essa movimentação da carga e o posterior tombamento do veículo.
1: Bom, o motorista foi atendido, foi levado para uma avaliação médica. Neste momento, passa bem. O caminhão já foi retirado, como eu disse. Movimentação voltou ao normal aqui no Trevo Cataratas, de todas as rodovias. A 369, a 467 e a BR-277 também. Tivemos um grande congestionamento na hora do destombamento e da retirada do caminhão, mas agora tudo tranquilo por aqui. Débora.
0: Sempre um caos, quando tem um tombamento aí, algum acidente no Trevo Cataratas. E vamos reforçar aqui, Del, a importância do uso do cinto de segurança. Esse motorista possivelmente não teria se machucado se ele tivesse utilizando o cinto, Que não é um exemplo a ser seguido. E olha, a chuva de granizo em Cascavel causa prejuízos a moradores e desde ontem a Defesa Civil atende as famílias e realiza a entrega de lonas e telhas. A Isabela de Oliveira está aqui com a gente para trazer mais informações sobre esse trabalho que desde ontem, né, Isa, a Defesa Civil está atuando aí, atendendo, visitando essas famílias e muitas realmente tiveram problemas, né, por causa daquela chuva de granizo que demorou em poucos minutos, mas causou estrago. Boa tarde para você.
3: Olá, Débora, boa tarde para você, para todos que estão assistindo ao Jornal da KTV. Pois é, foi uma chuva rápida, porém intensa, e tivemos aí uma série de transtornos, em especial na região sul de Cascavel, né, que foi a mais atingida aí, com situações de enxurrada, com situação de granizo forte, né, pedras de gelo enormes, como a gente já mostrou, inclusive, ontem, né, aqui no Jornal da KTV. E hoje, né, com o tempo aberto, tempo firme, sol brilhando, é hora de reparar esses estragos que nós tivemos em nossa cidade ontem. Foram mais de 40 chamados atendidos pela Defesa Civil de Cascavel. Inicialmente, né, principalmente ontem, numa situação de emergência, como é o caso, distribuindo lonas, e hoje já distribuindo telhas para essas residências. Nós tivemos alguns casos, né, em que a casa toda praticamente ficou destelhada, né, ou com avarias aí em função do granizo ou mesmo de vento. E agora, né, é momento de consertar os estragos, de minimizar esses prejuízos. E é por isso que a Defesa Civil também faz esse trabalho de atendimento às famílias que foram atingidas pela tempestade que nós tivemos registrada em Cascavel ontem. Conversei agora há pouco com o coordenador da Defesa Civil aqui do município, Ney Raverotti. Ele trouxe mais detalhes acerca desses atendimentos e como é que foi o trabalho de distribuição de telhas na manhã de hoje. Vamos acompanhar.
4: Nós tivemos 45 casos de entrega de telhas e lonas, né, que foram chamados desde ontem e hoje ainda continua nos bairros Maria Luísa, Turis Park, Universitário e Cascavel Velho, daquelas residências que receberam a lona ontem e que precisam realmente de telhas. Então a equipe vai até o local, faz a avaliação e entrega a quantidade necessária para cada situação. E à tarde ainda hoje estaremos indo para São João, que o tempo vai permitir hoje, para levar também ainda da ocorrência do dia anterior, de segunda-feira, né, que aconteceu lá em São João, para nós concluirmos lá também o atendimento. Era para ser ontem lá, mas devido à chuva não conseguimos ir e fazer também o que era mais urgente ontem aqui na cidade.
3: Então hoje, né, como o Ney falou aí, a gente tem esse trabalho acontecendo tanto aqui nos bairros de Cascavel quanto nos distritos, a exemplo de São João, por causa da chuvarada também que foi na segunda-feira, né, que ontem não foi possível em razão das chuvas, né, fazer a entrega de telhas lá no distrito. Inclusive, né, por lá tem situação tanto, né, na área urbana ali do distrito de São João quanto também para o interior em função da chuva de segunda-feira. Então é isso, né? Hoje dia de trabalho aqui em Cascavel, de acordo com a Defesa Civil, nós tivemos duas famílias desalojadas que foram em razão de enxurrada registrada ontem. Essas famílias estão abrigadas na casa de parentes e estão sendo atendidas também pela assistência social do município de Cascavel. Aí a expectativa a partir de agora, né, é justamente essa. As famílias consertando, né, colocando as telhas aí que estão sendo distribuídas em suas casas para poder também se preparar para os próximos dias se vier mais chuva, se assim for, viu, Débora?
0: Hoje o tempo firmou, né, Isa, para que o pessoal consiga fazer essa troca aí dos telhados. Realmente, se tivesse chovendo, ia estar bem mais complicado. Que bom que a Defesa Civil está auxiliando nessas pessoas. Obrigada pelas informações. E olha, depois das chuvas e da queda nas temperaturas, a campanha Aquece Cascavel foi prorrogada. A expectativa é justamente ampliar a quantidade de itens recebidos antes da distribuição às entidades sociais. Quem chega aqui no Jornal da KTV para conversar conosco é a Patrícia Cabral. Paty, super importante, né? Ainda mais quando a gente vê casos assim, né? De pessoas que perdem os itens pessoais, roupas, em casos como o de ontem, né? Da enxurrada. É essa arrecadação, né? Então, quem ainda não doou para o Aquece Cascavel, ainda pode fazer e até quando? Boa tarde para você.
5: Até dia 4 de julho, hein, Débora? Exatamente isso, né? Olha só, doe calor, receba amor. Essa campanha aqui do município de Cascavel, foi lançada no dia 22 de maio. A previsão era de que fosse encerrada agora no início dessa semana, mas com todas essas ocorrências, o prazo foi ampliado. Então, quem ainda não colaborou com essa campanha pode fazer isso até o dia 4 de julho, que é sábado. Depois disso, todo esse material arrecadado, todos os donativos, vão passar por um processo de triagem e aí sim vão ser entregues às pessoas que precisam. Como esse granizo, essa chuva, essa mudança de temperatura foi muito repentina, essas doações precisam ser entregues para essas pessoas, então por isso esse prazo foi ampliado, justamente para aumentar o volume de cobertores, meias, tênis, né, calçados, roupas de inverno, principalmente essas roupas de frio. Mas as pessoas precisam também agora, como a situação que a gente mostrou já no jornal, de roupas de cama, toalha, enfim, tudo que for de uso pessoal também para as pessoas é bem-vindo. Então, as doações podem ser entregues, esses donativos, em mais de 100 pontos espalhados por toda a cidade de Cascavel. Depois disso, essas doações serão encaminhadas. Então, prazo ampliado para quem quer ajudar. Então, até o dia 4 de julho. No dia 6 de julho, que é uma segunda-feira, tem previsão, né, de entrega desses donativos e também de uma prestação de contas, de um balanço do que foi arrecadado aí nesse período. Importante, então, quer ajudar? É o momento, tem ainda mais um prazo pela frente, quem ainda não ajudou, porque, né, Débora, como você disse, as pessoas precisam, né, são pessoas que ficaram muitas vezes sem nada. Lembrando que, além deles, né, essas pessoas foram atingidas por essa chuva, por esse granizo, tem ainda as pessoas que já fazem parte do cadastro, Provopar e também de outras entidades. Então, é a hora de ajudar quem precisa. Então, doe calor, receba amor. Eu volto com você.
0: Sempre tem, né, Paty, uma peça em casa que a gente usou nos invernos anteriores, que ainda podem ser utilizadas, mas que estão lá encostadinhas no fundo do guarda-roupa, do armário, que a gente pode, né, doar para alguém realmente para aquecer nesse inverno, porque o frio ainda não acabou não, ainda vem mais frio por aí. Obrigada, viu, pelas informações. Olha, as chuvas dos últimos dias têm mudado o cenário da paisagem lá na fronteira. O vertedouro da usina hidrelétrica de Itaipu está aberto. O último excesso de água no lago de Itaipu tinha sido registrado no ano passado.
6: A água pede espaço para passar. É a natureza seguindo o seu curso. E quando a água finalmente passa, é espetáculo garantido. É a força em sua potência que impressiona quem vê de perto.
7: Deus, né? Privilegia a gente tem que ser grato.
6: E fica impressionado mesmo.
7: Sim, com a quantidade, a vazão de água, é uma coisa linda. É uma obra do homem, mas se não tivesse a natureza, não seria tão bonito.
6: É o vertedouro da usina hidrelétrica de Itaipu aberto. Abertura realizada no último domingo, às 7:30 da manhã. As chuvas dos últimos dias foram intensas, o que resultou na abertura do vertedouro. Mas o comportamento humano também colabora para que o nível do reservatório fique alto.
8: Se fosse no verão, certamente a gente estaria produzindo essa energia, né? Porque mais ar-condicionado ligado, um consumo muito maior, né? Mas no inverno, o consumo das pessoas, né, no Brasil reduz muito, né, o consumo, os ar-condicionados desligados nesse momento, né, as pessoas mais em casa, isso faz com que reduza o consumo, né? E a gente tenha menos condições de produzir essa energia, né?
6: Uma das sete maravilhas da engenharia moderna expõe números gigantescos. Um ônibus de 20 metros fica pequeno perto das comportas abertas. A água escoando requer cálculo matemático para evitar impactos. Por isso, tem essa espécie de rampa no final da calha.
8: O salto de esqui, né, que tem ali no final, que a gente fala que joga essa água para cima, né? É uma técnica de engenharia para proteger a barragem, né? Para jogar essa água longe da barragem e dissipar um pouco dessa energia, né? Que é a energia que normalmente se produz energia, a energia elétrica, né? A gente quer jogar ela longe da barragem para que ela não destrua a barragem, né?
6: E uma outra curiosidade com relação ao vertedouro da usina hidrelétrica de Itaipu. Por aqui existem três calhas. E a calha da esquerda é onde está vertendo toda a água. E a vazão média do vertimento aqui é de 1 milhão e 400 mil litros d'água por segundo, o que equivale a uma vazão média das cataratas do Iguaçu. Tem até direito a ter arco-íris compondo o cenário. A última vez que as calhas do vertedouro abriram foi em novembro de 2025. Vertedouro aberto é privilégio para poucos.
9: Privilégio estar aqui, né? Pela primeira vez, e quando eu vi, está aberto, porque eu soube que é difícil estar aberta desse jeito.
6: O vertedouro aberto é uma manobra técnica e programada devido à elevação do nível do reservatório próximo à cota de 220 metros e 36 centímetros. Até o nível baixar, o convite é apreciar.
0: Quem for visitar a Itaipu pode contar com esse privilégio, né? Porque tem chovido muito, então vai ter muita foto, muito vídeo bonito para fazer, porque realmente a paisagem fica muito bonita, né? Com os vertedouros abertos. Olha, eu não sei você, eu acordei de madrugada com barulhinho de chuva, choveu aqui em Cascavel durante a madrugada, mas o dia começou com tempo firme, já um clima mais estável aqui na cidade de Cascavel. Pela manhã, a temperatura estava agradável na casa dos 17 graus e a gente já via aqui, ó, o céu mais limpo, até com um pouquinho de sol já surgindo cedo, né? Agora, o céu, como é que tá? Azulzinho. Azulzinho aqui em Cascavel, o sol apareceu e a previsão é de que ainda ocorram pancadas de chuva, tá? Na cidade, tá bonito assim, mas pode mudar. A gente tem presenciado isso, né, ao longo do dia, é chuva, é sol, é granizo, que não venha, né, porque ontem causou bastante estrago, mas agora, pelo menos, o tempo está bem firme aqui em Cascavel, temperatura de 25 graus, temperatura já subiu e temos então 25 graus, você confere imagens ao vivo do centro da cidade agora. Vamos para Toledo, para nossa cidade vizinha, por lá também o sol aparece. O céu tá azul, a gente não vê nuvens no céu em Toledo. E por lá, olha só, a temperatura também de 27 graus, alta temperatura, né? Se a gente comparar aí com as últimas semanas, temperatura agradável. E a expectativa, ó, apesar de estar um dia bonito, que você confere aí pelas imagens da câmera da KTV, lá do Parque Diva Paim Parte em Toledo, pode ter, viu, ainda pancada de chuva nessa quarta-feira na cidade de Toledo. Vamos para a fronteira para dar uma olhada como é que tá por lá. Olha, tá limpo, tem sol, mais diferente aqui de Cascavel e de Toledo. Lá em Foz a gente pode observar que tem algumas nuvens, né? E o dia promete, viu, ainda também ter precipitação, ter chuva de cerca de 30 milímetros em Foz do Iguaçu. Ou seja, a chuva por lá também não está descartada, apesar de um dia também, né, desse momento estar ensolarado, o céu bonito, ainda tem essa expectativa de precipitação de 30 milímetros em Foz do Iguaçu, que não é pouco não, hein? Agora 23 graus na fronteira. Olha, aqui a gente sempre mostra a imagem de satélite para você, porque a gente consegue ter uma noção dessa nebulosidade, né? E tem, sim, bastante nebulosidade, principalmente sobre a faixa sudoeste aqui do Paraná. O tempo deve se manter instável, principalmente nessa parte, né, no nosso estado. Ou seja, hoje o sol aparece em praticamente todas as cidades, mas as precipitações ocorrem nas cidades, principalmente do sul e do oeste paranaense, ou seja, ainda tem, né, chance de chuva nessas regiões. E esse cenário deve mudar um pouco nos próximos dias. Para amanhã, a previsão é de um tempo mais firme para praticamente, olha, todas as regiões. Já na sexta-feira, a chuva para, né, essa chuvarada aí dos últimos dias deve dar uma trégua e o dia fica mais frio, porque daí quando a chuva passa, a temperatura cai, né? Geralmente é assim. Vamos dar uma olhada no nosso mapa? Aqui, olha, porque tem inclusive, viu, um alerta do IMET, que é o Instituto Nacional de Meteorologia, para risco de tempestade nessa faixa amarela aqui, principalmente, né? E essa condição também influencia nas temperaturas. E como é que as temperaturas ficam, então? Vamos começar lá pela capital, Curitiba. Olha, a mínima de hoje foi de 14 graus, a máxima chega aos 24. Do mesmo jeito em Londrina, no norte do estado, em Umuarama, sempre surpreendendo a gente, né, com temperaturas altas. Hoje a máxima por lá deve ser de 28 graus, a mínima foi de 18, então bastante agradável por lá. Em Guarapuava, máxima hoje não passa aí de 22, fez friozinho, né, de manhã, 13 graus foi a mínima. Na nossa região aqui, Cascavel 23, Toledo 24, Foz 24 também. E as mínimas ficaram nessa casa de 17, 18 graus. Vamos para o próximo mapa. Olha, temos ainda a previsão, né, de pancada de chuva hoje em Iguatu, Vera Cruz do Oeste, Cafelândia, Campo Bonito. As temperaturas devem ficar estabelecidas aí nessa casa de 24, 25 graus nessas cidades. Vemos aqui que o solzinho já brilha, né, um pouco mais nos próximos dias. Não tem previsão de chuva, né, mais forte nos próximos dias. Temperatura, olha, na quinta-feira a gente pode observar que ainda está um pouquinho mais elevada, né, 23, 25 aqui em Iguatu, mas na sexta já diminui um pouquinho e aí se mantém nessa casa também de 20 graus no sábado. Então hoje ainda temos previsão de pancada de chuva e isso deve mudar aí nos próximos dias com um tempo mais firme. E a vacina Pneumo 20 já está disponível gratuitamente nas unidades de saúde de Cascavel. O imunizante, que antes era oferecido apenas na rede privada, protege contra 20 sorotipos de bactéria que causa doenças graves, como a pneumonia e a meningite. A cidade recebeu 980 doses. O primeiro bebê a receber a vacina Pneumo 20 gratuitamente em Cascavel foi o pequeno Antônio, de apenas 6 meses. O bebê chora na hora da aplicação, mas o coração da mãe fica aliviado com o filho protegido.
10: Completamente feliz de saber que agora é mais uma coisa para proteger ele.
0: Às vezes o bebê não gosta muito de vacina, né? Mas é necessário.
10: Sim, é totalmente necessário para eles.
0: O Arthur é tão pequenininho, só tem 2 meses de vida. E os pais sabem da importância de vaciná-lo para que ele cresça saudável.
11: Para nós é uma alegria e proteção para o bebê, né? Principalmente. Eu acho que essa é a grande finalidade, né? Proteger as nossas crianças com as vacinas em dia. E aí tudo fica mais fácil na parentalidade.
10: A gente estava na expectativa dela chegar. Deu bem certinho na idade de tomar.
0: A partir de hoje, a vacina Pneumo 20 já está disponível gratuitamente nas unidades básicas de saúde para o público infantil. O imunizante protege contra 20 tipos da bactéria pneumococo, responsável por doenças como pneumonia, meningite, otite, sinusite e infecções generalizadas, especialmente perigosas nos primeiros anos de vida.
12: A gente vai ter um foco maior, sim, dentro dessas crianças que já estão com 2 meses ou que se enquadram especificamente dentro desse calendário de transição, que é o monitorado gradativamente pelos sistemas digitais do Ministério. Então, essas doses, elas tendem a ser suficientes nesse momento, né, para que a gente atinja toda a população.
0: O esquema vacinal é composto por 3 doses. A primeira, aos 2 meses de idade, com a Pneumo 20. A segunda, aos 4 meses, com a Pneumo 10, e a dose de reforço, aos 12 meses, novamente com a Pneumo 20. Até então, a Pneumo 20 estava disponível somente na rede privada, onde cada dose pode custar cerca de R$ 500. Agora, com a oferta gratuita pelo Sistema Público de Saúde, mais famílias terão acesso à proteção, ampliando a cobertura vacinal e reduzindo o risco de complicações causadas pelo pneumococo. Conseguir autorização para construir em Cascavel ficou muito mais rápido. Com a digitalização dos serviços, o alvará, que antes podia levar até 6 meses, agora pode ser liberado no mesmo dia.
13: A impressora deu lugar às telas e a solicitação de alvarás de construção não é mais presencial. É totalmente digital. Todo o processo passou a ser feito pela internet.
14: Para uma obra sair do papel, é necessário cumprir uma série de etapas, a começar pela emissão do alvará de construção. E em Cascavel, esse processo passou por uma transformação. O que antes podia levar aí cerca de 6 meses, hoje é possível obter uma autorização para fazer a construção dentro de poucas horas, a depender do caso.
13: Arquitetos, engenheiros e responsáveis técnicos podem enviar projetos, acompanhar análise e obter o alvará sem sair do escritório e também sem a necessidade de apresentar documentos em papel.
15: Antigamente, para você emissão de um alvará de construção, você chegava a demorar em torno de 180 dias, né? Hoje a gente conseguiu reduzir isso para 30 dias da forma convencional e se for dentro do processo de alvará autodeclaratório, sai no mesmo dia. Então, com isso a gente ganhou uma grande eficiência nesse setor.
13: A mudança começou em 2023, com a implantação da plataforma digital, Desde então, o número de licenças emitidas na modalidade autodeclaratória vem crescendo. Em 2024, foram 318. Já no ano passado, o número subiu para 477.
15: O autodeclaratório é residências de até 600 metros quadrados, né? Residências, térreas e até um sobrado, podem ser aprovados de forma autodeclaratória. Então, o engenheiro protocola, né? Precisa de um responsável técnico, engenheiro ou arquiteto, protocola e sai com o alvará imediato. Depois nós fazemos essa verificação por amostragem se aquela edificação atende às legislações urbanísticas vigentes.
13: A redução da burocracia é o grande diferencial do sistema. A mudança beneficia não apenas os profissionais que utilizam a plataforma, mas também quem compra, vende, constrói ou pretende investir em Cascavel.
16: Cada mês conta, então cada dia que você consegue tirar esse alvará antes, é melhor para o investidor, dinheiro no bolso, ele consegue comprar novos terrenos, construir e seguir aquele ciclo.
13: Além da agilidade para quem precisa aprovar um projeto, a digitalização também trouxe economia para o poder público. Segundo o Instituto de Planejamento de Cascavel, a redução no uso de papel e a otimização dos processos representaram uma economia de cerca de R$1.600.000, além de mais de 10 mil horas de trabalho.
0: E painel de gestão da Transitária é realizado em clima de despedida. A advogada Laura Leite apresentou o balanço de um ano e meio à frente da autarquia. Agora, ela vai ocupar a assessoria de gestão do governo municipal. Enquanto, o também advogado Edson Zorek, ex-procurador jurídico do município, assume a Transitar.
17: A partir desta semana, ela assume a assessoria de gabinete no governo municipal. Enquanto que o advogado Edson Zorek, que já foi procurador jurídico da prefeitura, assumirá a presidência do órgão.
18: Foi bastante positivo, foi um desafio para mim, que nunca tinha trabalhado nessa área, fazendo a gestão de tantas pessoas. São 277 funcionários de quatro áreas bastante importantes aqui para a cidade, que refletem na convivência e na mobilidade de todos os moradores da cidade e da região.
17: Os números do trânsito em Cascavel são expressivos. Diariamente circulam pela cidade 149 ônibus do transporte coletivo, sendo 15 deles elétricos, 73 veículos táxi e 101 veículos de transporte escolar. No município também há os meios alternativos de locomoção, como 833 veículos por aplicativo e 20 motofretistas. Lembrando que esses são números de veículos cadastrados oficialmente pela Transitar. Na rodoviária, mesmo com as reformas que foram encerradas recentemente, circularam de janeiro a maio deste ano mais de 918 mil usuários, que utilizaram os quase 39 mil ônibus que passaram pelo terminal. Já o aeroporto foi utilizado por mais de 192 mil passageiros, que movimentaram 4.385 aeronaves que pousaram ou decolaram de Cascavel. Aeródromo que, inclusive, receberá investimentos para ampliação.
18: Para o próximo ano, nós temos, então, a ampliação da Taxiway, são 381 metros de pista nova. Questão do estacionamento, o balizamento, a via de serviço e o blast pad, que é aquela proteção nas cabeceiras para evitar que, então, entre resíduos de poeira e de pedriscos na pista, garantindo, então, aí a segurança das aeronaves. E, na sequência, então, para a próxima gestão aí é a criação dos projetos de ampliação do pátio da aeronaves, que nós hoje temos 3 posições, a nossa meta é chegar a 6, ampliação do terminal de passageiros e ampliação da pista. Daí que para ampliar de 1.700 metros para chegar a 2.000 metros, 2.200 mil metros.
17: Na gestão de Laura, foi anunciada a prorrogação do contrato do transporte coletivo de Cascavel por mais um ano, já que a nova licitação não foi concluída. O município finaliza ajustes exigidos pelo Tribunal de Contas do Paraná, mas isso poderia interromper os serviços, pois o atual contrato vence agora. A renovada licitação ficará a cargo do novo presidente, que terá uma missão determinada pelo prefeito Renato Silva, de encontrar uma viabilidade para a renovação da frota do transporte coletivo.
19: O nosso edital ele já foi avaliado, inclusive, pelo Tribunal de Contas. Então, agora é uma questão de fazer a atualização desses valores e lançar um novo edital. Essa questão da renovação da frota pode ser resolvida antes ou depois da licitação. Isso vai ser objeto de estudos.
17: Edson Zorek assume com essa função da questão do contrato do transporte coletivo e a possível renovação da frota. Já a presidente que deixa a autarquia fala sobre a criação de um aplicativo para para a melhoria da área do estacionamento regulamentado de Cascavel, para evitar que as pessoas sejam notificadas, e também com a proposta de ampliar o número de vagas no centro. A autarquia projeta ampliar a área do Star, que hoje é de 6 mil vagas, para 8 mil. Sobre o aditivo do contrato atual, que foi publicado em Diário Oficial nesta semana, que prevê aplicativo para o usuário controlar o tempo de permanência do veículo na respectiva vaga.
18: Hoje nós temos a fiscalização eletrônica, mas ela não disponibiliza de nenhum aplicativo que a pessoa consiga fazer a gestão do tempo da utilização da vaga, o que vem às vezes causar então aí alguns prejuízos aí que a pessoa perde o controle e acaba levando a multa porque não tem essa gestão de tempo. Na sequência vai começar então a valer esse aplicativo com a possibilidade, então, da pessoa fazer a gestão do tempo e a regularização administrativa antes que vire multa e gere os pontos na carteira.
0: Agora, olha só essa história. Uma gestante argentina que estava viajando ao Paraguai entrou em trabalho de parto durante a travessia da Ponte Internacional da Amizade. Ela estava grávida de 8 meses. E a gente vai até a fronteira para conversar com o Renan Gouveia. Porque, Renan, eu tô com uma curiosidade aqui, tá? A mãe era argentina, estava atravessando a ponte. Eu quero saber se esse nenê nasceu do lado brasileiro ou paraguaio, se ele é de nacionalidade brasileira ou paraguaia. Boa tarde para você.
20: Boa tarde para você e para todo mundo também, tá? Mas vamos lá, você não sabe nem metade de missa, tá? Porque essa história, gente, ela tá rendendo aqui na fronteira. Porque essa criança, realmente, é o bebê, né? A mãe é da Argentina. Eles estavam a caminho do Paraguai para poder ter um filho no Paraguai, tá? Porque de acordo ali com a família, ali teria a melhor condição para essa criança nascer ali. Mas só que é uma criança apressada e que no meio do caminho aqui acabou nascendo na Ponte Internacional da Amizade, só que no lado brasileiro. Então nós estamos falando de um brasileiro, tá? É que nasceu aí com bastante pressa. Inclusive a mãe, com 8 meses, não imaginava que no meio do caminho essa criança iria nascer. Lembrando aí que é um parto considerado normal, né? O a termo mesmo, é a partir aí dos 9 meses. Então, realmente, um brasileiro bastante apressado. E foi feita aqui uma tarefa para que tudo desse certo. Porque a fiscalização por aqui, gente, é intensa o tempo todo. Passam por aqui cerca de 100 mil veículos, né? 100 mil pessoas, na verdade, todos os dias. Então, teve que abrir caminho para a ambulância chegar, a equipe dos auditores fiscais, da Polícia Rodoviária Federal, auxiliando mesmo para que depois essa criança, o bebê, fosse levado até um hospital particular aqui em Foz do Iguaçu. E a informação é que esse brasileiro e também a mãe dele passam bem. Essas são as informações. Renan Gouveia, para o Jornal da KTV.
0: Ai, curioso demais, né? Você confere aí imagens ao vivo da Ponte Ayrton Senna em Guaíra, por lá, 22 graus nesse momento. E também imagens da região do Ciro Nardi, aqui em Cascavel, seguimos com 25 graus aqui na cidade. E iniciou a distribuição dos carnês do Alvará 2026. Quem optar pelo pagamento em cota única até o dia 20 de julho terá desconto de 20%. Também é possível parcelar o valor em até 4 vezes, com vencimentos de julho a outubro. Neste ano, os alvarás foram divididos em 3 carnês, facilitando a identificação cadastral e a fiscalização. Cascavel tem atualmente 62 mil cadastros ativos e a expectativa é arrecadar cerca de 36 milhões de reais. Os microempreendedores individuais, os MEIs, estão sendo isentos desse pagamento. Os carnês serão entregues pelos Correios, mas a consulta e o pagamento também podem ser feitos pelas plataformas digitais da Secretaria de Finanças. E você confere depois do intervalo. Mulher fica em estado grave após ser agredida em Santa Teresa do Oeste. E ainda, Ponte da Integração terá mudanças nos horários e regras de circulação. O Jornal da KTV volta já.

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6: Jornal da KTV de volta, agora meio-dia 38. Caso de violência contra a mulher é investigado. Vítima de Santa Teresa do Oeste foi brutalmente agredida e precisou ser transferida em estado grave aqui para Cascavel. Nós voltamos ao vivo com o Del Rios, que conta para a gente melhor essa situação, essa história. Del Rios, a gente não consegue entender ainda, né, como isso ainda acontece, mulheres assim agredidas pelo companheiro, né?
7: É verdade, Débora. Realmente um caso que chama muito a atenção. A polícia está tratando este caso de Santa Teresa do Oeste como tentativa de feminicídio. A mulher que foi brutalmente espancada, primeiro foi atendida numa unidade de saúde de Santa Teresa, quando os atendentes perceberam que o caso era muito grave. Ela foi então entubada e foi trazida aqui para o Hospital Universitário do Oeste do Paraná. Ela ainda continua sob cuidados médicos, precisou ir para UTI. A polícia foi acionada assim que o caso chegou ao conhecimento dos policiais. Os vizinhos é quem chamaram a polícia civil no caso, para tentar, né, encontrar o suspeito das agressões e também para proceder os encaminhamentos necessários para esta mulher que precisava e muito de ajuda depois deste espancamento. Nós conversamos com o delegado responsável pelo caso e ele explica para a gente que o homem responsável pela agressão, ou então os homens, né, responsáveis pela agressão, ainda não foram encontrados, mas a polícia continua investigando e pretende chegar até ele e determinar, então, a prisão em flagrante. Caso não seja possível a prisão em flagrante, pelo adiantado da hora, né, pelo tempo já decorrido desta agressão, ele pode ser, então, indiciado pelo crime e aí a justiça é que decide pela prisão ou não. Vamos ouvir o delegado.
8: Bastante ferida dentro da própria casa dela. Diante disso, a gente chamou o SAMU, que foi até o local, atendeu a vítima, já em estado bastante grave, com forte dificuldade de respirar e várias pancadas na cabeça. Evidentemente, uma situação de tentativa de homicídio, de feminicídio. A equipe, de pronto, já iniciou algumas diligências para qualificação do autor dessas agressões, que foram aparentemente quase fatais. Já temos preliminarmente algum indicativo de quem foi o autor e a gente agora está seguindo em diligências para, caso não consigamos prendê-lo em flagrante, certamente via mandado de prisão.
7: Olha, este caso de Santa Teresa, que é o mais chamativo, não foi o único aqui na nossa região. Foi uma noite bastante violenta por causa das agressões. Veja aí, nós temos algumas imagens de alguns casos que aconteceram aqui mesmo em Cascavel. Por exemplo, um homem de 52 anos foi detido ontem no final da tarde após ameaçar matar a esposa e impedir que ela saísse de casa no bairro Santa Felicidade, em Cascavel. Em outro caso, um homem de 27 anos foi preso após agredir uma mulher de 57 e destruir a casa onde ela estava, aqui em Cascavel. Ele quebrou tudo e destruiu vários objetos também. E ainda tivemos também uma agressão grave com relação a um homem que foi agredido por um outro rapaz e que, segundo as informações que a polícia recebeu, esse agressor era o ex-namorado ou ex-marido da atual namorada desta pessoa que foi agredida. A vítima chegou a dizer que o homem, o agressor, chegou a puxar um revólver e ameaçou atirar, mas a arma falhou, aí eles entraram em luta corporal e o homem acabou fugindo. Este rapaz, vítima, recebeu alguns cuidados médicos e foi liberado em seguida. A polícia agora tenta encontrar o autor. João Carlos Del Rios para o Jornal da KTV.
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22: Batida entre caminhão e carro foi registrada na manhã de hoje, na 467, em Cascavel. Veículo atingiu a lateral do caminhão e parou sobre a mureta que separava as pistas da rodovia. Equipes de socorro avaliaram os envolvidos no local. Outro acidente na 467 deixa motociclista ferido após atropelar um cachorro em Cascavel. Após atingir o animal, o homem perdeu o controle da moto e caiu na rodovia. O cachorro morreu no local. Motocicleta ficou sobre a rodovia, na sequência um carro que passava pelo trecho atingiu a moto e rodou na pista. Equipes do SIAT foram mobilizadas para prestar atendimento à ocorrência. Câmera de segurança flagra a batida entre carro e moto na tarde de ontem no bairro Periolo, em Cascavel. Imagens mostram o momento que motocicleta que seguia pela rua Rocha Pomba atingiu o carro que transitava pela rua México. Com o impacto, a motociclista ficou ferida e foi atendida por equipes do SIAT. Ela foi encaminhada à unidade hospitalar. Motociclista fica ferido em batida entre moto e carro no Parque São Paulo, em Cascavel. Moto seguia pela rua Padre Anchieta, enquanto o carro transitava pela rua João Fazil. No cruzamento, aconteceu a batida. Motociclista sofreu uma fratura exposta no tornozelo e foi atendido por equipes de socorro no local. Ele foi encaminhado à unidade hospitalar. Carreta que transportava máquina florestal de cerca de 25 toneladas fica presa em barranco e interdita a estrada rural em Toledo. O veículo tentava subir um trecho da estrada de chão para acessar a via asfaltada nas proximidades de um laticínio. Por causa do barro e das condições escorregadias da pista, o conjunto perdeu tração, o reboque deslizou em direção ao barranco e ficou em uma posição de risco, mas não tombou. Caminhão guindaste foi acionado para fazer a retirada do veículo. Câmera de segurança flagra momento em que entregador fica gravemente ferido em batida entre moto e caminhonete em Cascavel. Imagens mostram caminhonete avançando a preferencial, em seguida a moto atinge a lateral do veículo e o entregador é arremessado com a força do impacto. Equipes do Corpo de Bombeiros foram acionadas para prestar atendimento. Devido à gravidade dos ferimentos, um médico também foi mobilizado para auxiliar nos cuidados à vítima. O homem foi encaminhado ao hospital com traumatismo craniano.
6: Representantes da Associação dos Familiares das Vítimas do voo 2283 da Voipass participaram de uma reunião na tarde de ontem em Campinas.
0: O encontro na sede da Polícia Federal de Campinas serviu para discutir o andamento das investigações. Representantes da Associação de Familiares das Vítimas do voo 2283 da Voipass participaram da reunião.
1: Foi nos trazido principalmente o relatório final da conclusão de tudo aquilo que foi feito das investigações. Ainda faltam alguns procedimentos a serem concluídos, mas o que nós sabemos é que haverá indiciamentos no caso da Voipass. O voo 2283 não ficará em vão. As pessoas que ali perderam suas vidas vão ter, sim, uma resposta, os seus familiares, para que isso nunca mais aconteça.
0: Os familiares das vítimas tiveram acesso, pela primeira vez, à transcrição das conversas que foram registradas na cabine da aeronave antes do acidente. O conteúdo faz parte do laudo pericial da Polícia Federal.
1: A gente escutou principalmente as questões do que aconteceu na caixa preta, né, o que estava dentro da cabine do avião. Exato. E são coisas que, lógico, os familiares ficam extremamente emocionados com isso, mas o que nós queremos é justiça. E nós vamos buscar isso, que é a responsabilização penal de todos os responsáveis pela queda desse avião.
0: O relatório da Polícia Federal é considerado pelas famílias um passo importante para o avanço das apurações.
20: Tudo aquilo que nós esperávamos, a nossa luta para que mais pessoas sejam indiciadas, principalmente aqueles que comandavam toda essa equipe, não é? Essa equipe que tinha o modus operandi, que culminou com a morte dos nossos familiares.
23: Esse laudo, ele reforça a responsabilidade diretamente e indiretamente, por exemplo, das pessoas que autorizaram o voo 2283. Então, a gente segue nesse trabalho, que é diário, pela associação, e aguarda agora ansiosamente para a conclusão desse inquérito da PF aqui de Campinas.
0: Já na área civil, a maior parte das ações individuais avança para acordos com a empresa. O relatório preliminar do CENIPA apontou que a aeronave enfrentava condições favoráveis à formação de gelo em voo. Alertas de perda de velocidade antes da queda, o que indica perda de sustentação, também foram feitos.

de Londrina e de toda a região, você pode acompanhar a nossa programação pelo 28.1. Por lá, 25 graus agora. E também imagens da Avenida Brasil. Avenida Brasil, aqui em Cascavel, movimentação tranquila por lá neste momento. Seguimos com 25 graus. E olha, o Zoológico Municipal de Cascavel tem uma nova moradora, uma fêmea bugio preto. Ela chegou nessa semana. A espécie é considerada em perigo de extinção aqui no Paraná. Por isso, o animal veio do Rio de Janeiro para integrar um trabalho de preservação. Agora ela passa por um período de quarentena. Após essa etapa, será apresentada aos outros bugios que vivem no zoológico. Agora, 12h50. E você confere depois do intervalo. Prazo encerrado para apresentadores que irão se candidatar deixarem os programas de rádio e televisão. O Jornal da KTV volta já.

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9: De volta com o Jornal da KTV, agora 12:53. O assunto agora são as eleições 2026.

E o processo eleitoral tem novos prazos a serem seguidos. Quem vai trazer essas informações para a gente é a Patrícia Cabral, que retorna aqui no Jornal da KTV. Paty, que prazos são esses? É para os eleitores? É para os candidatos?

0: Débora, esse prazo importante, né, que começou já ontem, é para os futuros candidatos, né, para quem é pré-candidato, para quem pretende se candidatar à eleição deste ano, né, o pleito eleitoral de 2026. Então, desde ontem, pessoas, né, que estão querendo disputar a eleição, elas não podem mais participar como apresentadores, jornalistas, comentaristas dos programas de TV e também os programas de rádio em que eles trabalham, em que eles atuam. Essa decisão do Tribunal Superior Eleitoral é justamente para evitar que essas pessoas, esses futuros candidatos, tenham algum tipo de vantagem sobre os concorrentes já por atuarem, né, por estarem na mídia, por trabalharem em meios de comunicação. Então, começou a valer ontem e a gente preparou uma reportagem com todos os detalhes para você. Vamos acompanhar.
1: A partir de agora, emissoras de rádio e televisão não podem transmitir programas apresentados ou comentados por pré-candidatos aos cargos que estarão em disputa nas eleições deste ano.
2: Se eventualmente esses apresentadores ou comentaristas que vierem registrar suas candidaturas, os registros de candidaturas podem ser cancelados, pode ter uma ação, tanto do Ministério Público, partidos políticos ou de outros candidatos, e terem seus registros impugnados e cancelados, além de pagamento de multa, tanto para a emissora quanto para o candidato.
1: A exigência integra o calendário eleitoral do TSE. A intenção é impedir que apresentadores, jornalistas e comentaristas obtenham vantagem na campanha eleitoral por conta da visibilidade.
2: Claro que numa matéria jornalística, que um pré-candidato tenha tido alguma ação, possa conceder alguma entrevista, isso não é vedado. A vedação é somente para aquele que é apresentador e comentarista. Inclusive, os pré-candidatos podem conceder entrevistas, né? Claro que as emissoras de rádio e TV têm que tomar cuidado com isso, inclusive na isonomia. Se vai entrevistar um candidato, procurar entrevistar todos os candidatos, né, que tenha, ou pelo menos abrir o mesmo espaço para que todos os candidatos, justamente para que não haja ali uma diferenciação, um privilégio para um candidato em detrimento aos outros.
1: Segundo o calendário eleitoral, a partir do dia 4 de julho, sábado, pré-candidatos estão proibidos de participar de inaugurações de obras públicas.
2: O pré-candidato, ainda pré-candidato, não pode nem comparecer no evento onde tenha realizado ali qualquer tipo de inauguração. E a legislação é muito clara e objetiva nesse sentido de que aquele candidato que comparece a uma inauguração, ele pode também ter o registro de candidatura impugnado e cassado, se eventualmente vier a registrar a candidatura.
0: Pois é, uma outra data importante também, Débora, é que a partir do dia 4 de julho, sábado, está vetada a contratação de shows artísticos que sejam custeados com recurso público. Lembrando, né, que no dia 4 de outubro acontece o primeiro turno das eleições. Se for necessário, né, dependendo do município, dependendo da situação do primeiro turno, haverá segundo turno aí no dia 25. Este ano, o eleitor vai às urnas para escolher, né, para eleger presidente, governador, deputado federal, deputado estadual e também senador. Patrícia Cabral para o Jornal da KTV.
3: Obrigada, Patrícia. E a gente vai direto até a redação do portal ktv.com, por lá, Alexandra Oliveira, que vai nos atualizar aí das informações das últimas horas. Alexandra, com sempre o portal, né, atento a tudo que acontece em Cascavel e na nossa região. Boa tarde para você.
4: Isso aí, boa tarde, Débora. Boa tarde para vocês. E confirmado há pouco, mais um tornado, né, atingiu o Paraná, foi no município de Reserva, nos Campos Gerais. A categoria oficial é a F2, com ventos aí que podem ter atingido, né, até 200 km por hora. As equipes do CIMEPAR estiveram hoje na região para fazer, né, uma análise dos estragos.
5: Árvores quebradas com a raiz toda, por exemplo, uma araucária com um diâmetro maior que 2 metros foi ao chão totalmente arrancada pela raiz. Principalmente uma raiz saudável, né? Então isso mostra a severidade do fenômeno. Várias araucárias tiveram só a copa arrancada, os destroços não caíram somente com um lado, tu consegue ver a torção, tu consegue ver o giro associado aos destroços. Houve lançamentos de alguns galhos de árvores por mais de 50 metros, talvez até 100 metros, uma placa de sinalização foi lançada por mais de 150 metros. Então, são vários pequenos sinais que a gente já observou.
4: De acordo com o município, moram 130 pessoas nesta comunidade que foi atingida. 11 casas ficaram danificadas, além, é claro, de vegetação e também carros que acabaram sendo atingidos. Com a confirmação de mais este, 3 tornados já são confirmados no Paraná em 2026. Em 2025 também foram 3, com, é claro, aquele mais marcante que devastou Rio Bonito do Iguaçu em novembro do ano passado. Agora vamos lá para o noroeste do estado, mais uma tonelada de maconha apreendida. A carga estava numa caminhonete apreendida em Terra Boa. Ao perceber a ação das forças policiais, né, as forças de segurança, o motorista, que ele fez? Abandonou o veículo e fugiu para um milharal. Foram realizadas buscas na região, mas infelizmente ele não foi localizado. E o KTV.com teve acesso a imagens que mostram momentos que antecederam a morte do policial civil, o João Ezequiel Baptista Ferreira, aqui em Cascavel, aquele crime que aconteceu na noite de domingo no bairro Brás Madeira. Toda a discussão até os disparos que mataram João Ezequiel. São mais de 10 minutos de imagens. Segundo a investigação, a vítima e o suspeito eram amigos há anos. A polícia afirma que elementos apurados até o momento não sustentam uma tese de legítima defesa. O atirador segue preso. E uma situação curiosa chamou a atenção aqui em Cascavel ontem, está no KTV.com. Um enxame de abelhas escolheu justamente a sede da Defesa Civil para se instalar. Elas ficaram ali agrupadas na janela do prédio. Desta vez, as abelhas facilitaram o trabalho dos servidores, né? Porque elas foram parar justamente no endereço responsável por atender essas ocorrências, situações como essa. A orientação, é claro, continua a mesma. Se você aí, se acabar acontecendo isso na sua casa, não mexer, né? Não tocar, nem tentar provocar os insetos. Apenas equipes capacitadas, como a Defesa Civil, podem fazer isso. Ligue 199. Os destaques estão lá, todos no KTV.com, é só acessar. Alexandre Oliveira, para o Jornal da KTV.
3: Obrigada, Ali. E a ponte da integração que liga o Brasil ao Paraguai vai ter novo cronograma de funcionamento. A medida alerta horários e regras de circulação.
6: A ponte da integração está pronta há 2 anos, mas o acesso ainda é restrito entre Foz do Iguaçu e Presidente Franco. Na última reunião da Comissão Mista Brasileiro-Paraguaia, ficou definido que a partir de 3 de agosto, os caminhões de transporte de cargas menores, mas vazios, poderão cruzar a ponte da integração nos 2 sentidos, entre 7 da manhã e 7 da noite. Já os maiores, também em lastro, ou seja, vazios, continuam com horário noturno, entre 8:30 da noite e 5 da manhã. Os caminhões carregados continuam usando a ponte da Amizade. Os ônibus do transporte urbano internacional, linha Foz Presidente Franco, também poderão fazer o trajeto no mesmo horário, mediante a apresentação de documento para trânsito vicinal fronteiriço. Já os ônibus de turismo, que não tenham como destino final Foz do Iguaçu e Cidade do Leste, poderão passar pela ponte 24 horas por dia. Os ônibus das linhas regulares internacionais terão a mesma liberação.
7: Isso aí representa mais uma etapa no processo de migração do fluxo da Ponte da Amizade para a Ponte da Integração. Nós sabemos que não é ainda a solução definitiva, mas representa um avanço gradual, né, para que a ponte possa funcionar de maneira segura e planejada.
3: Novas moradias são entregues no interior de Toledo.
8: As 30 casas construídas pela Secretaria de Planejamento, Habitação, Urbanismo e Mobilidade, juntamente com a Companhia de Habitação do Paraná, Coapar, no interior de Toledo, foram entregues aos novos moradores nesta quarta-feira. São famílias que vivem em Novo Sarandi.
9: Nós esperamos bastante tempo sobre isso daí, né? E daí hoje saiu, graças a Deus. Ontem recebemos a notícia, né? Caiu, era por volta, acho que das 4 horas da tarde, mais ou menos, né? E daí, filho, quando nós demos notícia em casa, foi só alvoroço, né?
10: É gratificante demais, né? Só agradecer a Deus, porque não é fácil. pagar aluguel, né? Tá caro, e sair do aluguel para pagar o que é seu é muito gratificante.
8: A obra foi executada contemplando asfalto, meio-fio, calçada, iluminação e galeria pluvial.
11: A ideia de realmente a gente valorizar o homem do campo, o homem do interior, e levar dignidade às pessoas da nossa cidade, seja lá onde elas estiverem.
12: O recurso veio para fazer as casas, a pavimentação, a urbanização, as calçadas, parte elétrica, a drenagem. Então é um processo todo em conjunto, amarrado, azeitado entre o governo federal, COAPAR, governo do estado, e também o município.
8: Os imóveis possuem modelos a partir de 46 metros quadrados. As moradias foram comercializadas a partir de R$ 179 mil, a depender das condições de financiamento e da disponibilidade de unidades. O projeto incluiu um subsídio de R$ 20 mil do governo do Paraná para custeio do valor de entrada a famílias com renda de até 4 salários mínimos nacionais, descontos variados do programa Minha Casa Minha Vida e possibilidade de uso de saldo do FGTS para abatimento do valor financiado.
13: Este programa, ele possibilitou um subsídio que foi de doação de terreno que o município fez junto com a COAPAR. Tem os 20 mil do Casa Fácil Paraná, mais o subsídio do Minha Casa Minha Vida, que é do governo federal. Então aqui a gente tem um financiamento desses 179 mil, a gente tem um financiamento médio de 100 mil, 105 mil, onde as parcelas ficam em torno de R$ 500.
3: Por hoje é isso. Em nome de toda a equipe do Jornalismo da KTV, eu agradeço sua companhia. Amanhã, ao meio-dia, nós nos encontramos novamente por aqui. Enquanto isso, você pode acessar o portal ktv.com para informações em tempo real. Às 5 da tarde, tem o programa Entre Nós. E já na sequência, às 6 da tarde, Jorge Guirado chega no comando do EPC e atualiza também todas as informações para você. E agora...
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16: Oi gente, boa tarde pra você, tudo bem aí, tudo certo, tudo legal? Começando aqui na nossa programação, mais um Estação KTV. E hoje, quarta-feira, 1º de julho, metade do ano já foi. Começando o segundo semestre. Passou rápido, como é que foi por aí? Onde quer que você esteja, uma ótima tarde pra você. Começamos bem trazendo o

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0: Ótima tarde para você. Vamos aqui com as nossas informações na programação KTV FM, onde quer que você esteja. Uma ótima tarde. Olha, o WhatsApp começou a liberar a reserva de nomes de usuário de uma nova função que permite conversar com pessoas sem mostrar o número de telefone. O recurso pode ser útil ao conhecer pessoas novas, já que nem sempre é confortável ou seguro compartilhar o número pessoal. Isso também vale para grupos onde muitas vezes a pessoa não quer se expor seu contato para desconhecidos. Na prática, em vez de enviar o número de telefone, o usuário poderá ser encontrado pelo nome de usuário. A novidade está chegando aos poucos e, quando estiver disponível, será possível criar um nome de usuário exclusivo nas configurações do aplicativo. Quem fizer a reserva agora será avisado quando o recurso estiver pronto para o uso. O nome de usuário deverá ter entre 13 e 35 caracteres e pode incluir apenas letras maiúsculas, números, sublinhado e ponto. Também não pode ser formado por só números, precisa ser um único e não pode ter palavras ou expressões que sejam proibidas. O recurso é opcional e o nome de usuário pode ser criado, alterado ou excluído a qualquer momento. E olha, a Polícia Civil prendeu em flagrante nesta quarta-feira um homem de 35 anos suspeito de tentar matar uma mulher de 54 anos em Santa Teresa do Oeste. Durante o interrogatório, ele confessou a agressão, confirmou que estava sob efeito de drogas no momento do crime. As investigações começaram após a polícia ser acionada para atender a ocorrência na casa da vítima. Ela foi encontrada caída no chão de um dos quartos, com ferimentos gravíssimos na cabeça e no rosto. Equipes do SAMU prestaram os primeiros atendimentos. A mulher precisou ser entubada ainda no pronto atendimento de Santa Teresa e, devido ao estado grave de saúde, foi transferida para o Hospital Universitário em Cascavel. Segundo a Polícia Civil, a vítima havia acolhido um suspeito em uma casa localizada nos fundos do imóvel onde mora. A rápida identificação do autor contou com o depoimento de uma testemunha. A mulher relatou que esteve na residência na noite anterior ao crime, ouviu barulhos vindos do imóvel e tentou entrar, mas foi impedida pelo suspeito, que disse que estava tudo bem antes de fechar a porta. Levado à delegacia, o homem confessou as agressões em depoimento gravado. Ele declarou que perdeu o controle após uma discussão, que havia consumido substâncias entorpecentes. Diante da gravidade do caso, a Polícia Civil pediu a conversão da prisão em flagrante para prisão preventiva. Suspeito foi encaminhado ao sistema penitenciário, onde permanece à disposição da justiça. O caso é investigado como tentativa de feminicídio. Mais notícias, acesse o portal ktv.com. A gente volta com informações e notícias em uma hora.
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1: Ótima tarde para você, vamos aqui com as nossas informações na programação. Temperatura de 29 graus neste momento. Olha, João Fonseca segue fazendo uma campanha sólida na grama na tarde de hoje. O brasileiro número 27 do mundo derrotou o holandês Jasper Jong, número 73 do ranking, por 3 sets a 0 na segunda rodada de Wimbledon, em Londres, na capital da Inglaterra. Com parciais de 6-1, 7-5, 6-4 em 2 horas e 20 minutos, João fechou a partida mostrando variação de jogo e potência para não dar chances ao rival. Agora, na terceira rodada, ele encara o russo Roman Safiulin, de 28 anos, de número 132 do ranking, que derrotou o compatriota Andrei Rublev, 13º do ranking na estreia, e o holandês Botik van de Sanschoep, de 30 anos, número 54 do mundo, na segunda fase. E olha, o produtor rural de Cascavel relata prejuízo de 125 mil após problemas no fornecimento de energia elétrica registrados depois do temporal que atingiu a região. Segundo ele, cerca de 24 mil aves morreram e um painel utilizado no aviário danificado por causa da baixa tensão na rede. De acordo com o produtor, a energia que chega na propriedade está abaixo do mínimo esperado. Afirma que a medição mostra uma tensão inferior a 198 volts, valor que, segundo informou, deveria ser garantido pela concessionária. Ainda conforme relato, técnicos explicam que a redução na tensão é consequência de manobras realizadas na rede elétrica após rompimento de cabos provocado pelo temporal. A expectativa repassada é de que a situação seja normalizada ao longo da próxima semana. Além do prejuízo, com as aves cerca de R$100 mil e painel eletrônico do aviário avaliado em cerca de R$25 mil, o produtor acompanha a situação para verificar se os outros equipamentos também serão afetados pela instabilidade no fornecimento de energia. Ele informou, continua em contato com a concessionária e aguarda a normalização do serviço antes de decidir se adotará outras medidas em relação aos prejuízos registrados. Mais notícias, acesse o portal ktv.com. A gente volta com informações e notícias em uma hora.
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1: KTV FM, o tempo todo com você, 3 e 6, por aqui na nossa programação. Seguimos com mais músicas, com mais sucessos. Está a fim de participar? Mandar seu alô por aqui, 998-350101. Onde quer que você esteja, tudo de bom para você. 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Chegando agora a Cher, abrindo mais uma hora, Love Her.

0: pra você agora, 3h32.
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5: 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KTV FM o tempo todo com você, agora 3h36. Seguimos por aqui com mais músicas nessa tarde, 998-350101. Ótima tarde para você de perto e de longe, curtindo nossa programação. Bom estar junto com você.

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2: Ótima tarde para você. Vamos aqui trazendo as nossas informações na programação KTV FM. Olha, a Defesa Civil de Cascavel continua atendendo as famílias afetadas pela chuva de granizo registrada na tarde de ontem. Após distribuir lonas durante a emergência, as equipes passaram a entregar telhas para moradores que tiveram as casas danificadas. Ao todo, foram registrados 45 atendimentos para entrega de lonas e telhas. Os bairros Maria Luísa, Turis Parque, Universitário e Cascavel Velho estão entre os locais que recebem as equipes nesta quarta-feira. Os profissionais fazem uma avaliação em cada imóvel para definir a quantidade de telhas necessária. Além de Cascavel, a Defesa Civil também leva materiais ao distrito de São João, onde moradores ainda aguardavam atendimento por causa dos estragos provocados pela chuva de segunda-feira. A entrega não pôde ser realizada devido ao mau tempo. E olha, com a chegada das férias, o Zoológico Municipal de Cascavel terá horário especial de funcionamento para atender o aumento do número de visitantes. Entre os dias 14 e 26 de julho, o parque estará aberto de terça-feira a domingo, das 10 às 17 horas. Normalmente, o espaço recebe visitante apenas aos fins de semana e feriados. Durante o período de férias, a ampliação dos dias de visitação busca oferecer mais opção de lazer para as crianças e famílias. Às segundas-feiras, o zoológico permanecerá fechado para a realização dos serviços de manutenção. Mais notícias, é só você acessar o portal ktv.com. A gente volta com mais informações por aqui a qualquer momento ou em uma hora para você.
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2: Ótima tarde para você, agora 4 horas 8 minutos. A gente segue por aqui com mais músicas, com mais sucessos nessa tarde. Tudo de bom para você, Alanis Morissette.

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6: KTV FM o tempo todo com você, 4h37. Boa tarde, a gente segue por aqui com mais músicas, com mais sucessos nessa tarde gostosa, 998-350101. Onde quer que você esteja, ótima tarde. Hoje, Dia Internacional do Cooperativismo. Nessa quarta-feira, temperatura 28 graus.

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1: Ótima tarde para você. Vamos aqui trazendo as nossas informações na programação KTV FM. Olha, a Polícia Civil prendeu um homem em flagrante durante o cumprimento de um mandado de busca e apreensão relacionado a uma investigação por maus tratos a animais e posse irregular de armas de fogo. A ação foi realizada nesta quarta-feira em Cornélio Procópio, no norte pioneiro do Paraná. Durante buscas na residência, os policiais apreenderam 4 espingardas, munições de diversos calibres e materiais utilizados para recarga de munições. No local também foram encontrados 4 aves silvestres mantidas sem autorização. A operação contou com o apoio do Instituto Água e Terra IAT, que fez o recolhimento das aves. Já o Centro de Referência Especializado em Saúde e Bem-Estar Animal retirou os animais domésticos da propriedade para encaminhamento para adoção. O homem foi levado à delegacia autuado em flagrante pelos crimes de posse irregular de arma de fogo e manutenção de animais silvestres sem autorização. A Polícia Civil informou que as investigações sobre denúncia de maus-tratos a animais continuam para esclarecer todas as circunstâncias do caso. Equipe de socorristas do Corpo de Bombeiros foi acionada para prestar atendimento a uma vítima de queda de objeto na tarde de hoje. O fato ocorreu na rua Nossa Senhora da Penha, bairro Santos Dumont, região oeste de Cascavel. Segundo informado pelo marido da vítima, um portão de ferro saiu do trilho e caiu no pé da mulher de 66 anos, mobilizando atendimento das equipes do resgate. A vítima sofreu possível fratura no pé após o acidente. Após os primeiros socorros da equipe, nos bombeiros, a mulher foi levada para a unidade hospitalar para ser reavaliada. Mais notícias, é só você acessar o portal ktv.com. A gente volta com informações por aqui a qualquer momento ou em uma hora no programa EPC.
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1: Ótima tarde para você, agora 5h09. Abrindo nossa última hora de sucessos aqui na programação, tem Zé Ramalho, Avorrai.

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4: Boa tarde para você, ligado junto com a gente aqui na nossa programação. Tá tudo bem aí? Tudo certo? Tudo legal? Onde quer que você esteja, obrigado pela sua audiência, pela sua sintonia. Eu sou o William Henrique e vamos juntos por aqui na nossa programação. Até às 6 da tarde, melhores sucessos para você.

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1: Olá, olá para você ligado aqui na tela da KTV, para você ligado na KTV FM. Estamos chegando com o nosso EPC, hoje 1º de julho, quarta-feira, 24 graus a temperatura. Estamos começando o 7º mês do ano, já passamos da metade do ano. Olá, Luizinho, tudo certo?
2: Tudo certo, Jorge. Passamos da metade do ano e para chegar ao final do ano vai ser um pulinho. Bom, o final da Copa agora, o mês de julho praticamente vai... Metade vai ficar naquela correria do dia a dia. E depois vem as eleições, termina. A estadual termina aí, pode terminar aí só em outubro, final de outubro. Quer dizer, só novembro que nós vamos retomar o final de ano. Daí já tem as festas de final de ano. Resultado, o povo brasileiro esse ano, da agora para frente, é praticamente perdido, viu?
1: Perdido? Por quê, Luiz?
2: Porque ninguém vai produzir muita coisa.
1: Sim, mas você não vai viver, não vai consumir, não
2: vai... Vai viver, vai não, consumir, não. Só que estratégia de crescimento e desenvolvimento, praticamente nenhum.
1: Bom, olha nossas imagens, veja lá a nossa imagem lá de Toledo, a nossa imagem do Trevo Cataratas. Hoje teve novo tombamento, ô, Trevo que tomba caminhão, pelo amor de Deus. E a nossa imagem lá de Foz do Iguaçu. Vamos começar o nosso EPC falando que a vacina Pneumo 20 começa a ser aplicada na rede de saúde de Cascavel. A Débora vai contar para a gente aí.
3: Exatamente, Jorge. Essa vacina antes só era aplicada na rede privada e agora está à disposição no SUS. Todas as unidades de saúde aqui de Cascavel já têm a Pneumo 20. O primeiro bebê a receber a vacina Pneumo 20 gratuitamente em Cascavel foi o pequeno Antônio, de apenas 6 meses. O bebê chora na hora da aplicação, mas o coração da mãe fica aliviado com o filho protegido.
4: Completamente feliz de saber que agora é mais uma coisa para proteger ele.
3: Às vezes o bebê não gosta muito de vacina, né? Mas é necessário.
4: Sim, é totalmente necessário para eles.
3: O Arthur é tão pequenininho, só tem 2 meses de vida. E os pais sabem da importância de vaciná-lo para que ele cresça saudável.
5: Para nós é uma alegria e proteção para o bebê, né? Principalmente. Eu acho que essa é a grande finalidade, né? Proteger as nossas crianças com as vacinas em dia. E aí tudo fica mais fácil na parentalidade.
6: A gente estava na expectativa dela chegar. Deu bem certinho na idade de tomar.
3: A partir desta quarta-feira, a vacina Pneumo 20 já está disponível gratuitamente nas unidades básicas de saúde para o público infantil. O imunizante protege contra 20 tipos da bactéria pneumococo, responsável por doenças como pneumonia, meningite, otite, sinusite e infecções generalizadas, especialmente perigosas nos primeiros anos de vida.
7: A gente vai ter um foco maior, sim, dentro dessas crianças que já estão com 2 meses ou que se enquadram especificamente dentro desse calendário de transição, que é o monitorado gradativamente pelos sistemas digitais do Ministério. Então, essas doses elas tendem a ser suficientes nesse momento, né, para que a gente atinja toda a população.
3: O esquema vacinal é composto por 3 doses. A primeira, aos 2 meses de idade, com a Pneumo 20. A segunda, aos 4 meses, com a Pneumo 10. E a dose de reforço, aos 12 meses, novamente com a Pneumo 20. Até então, a Pneumo 20 estava disponível somente na rede privada, onde cada dose pode custar cerca de R$ 500. Agora, com a oferta gratuita pelo Sistema Público de Saúde, mais famílias terão acesso à proteção, ampliando a cobertura vacinal e reduzindo o risco de complicações causadas pelo pneumococo.
1: Vacina, minha gente.
2: Vacina.
1: Essa vacina é boa, Luizinho. Eu tomei essa vacina já há algum tempo, porque eu tenho um certo receio, porque meu pai, infelizmente, nos deixou por uma broncopneumonia. Entendeu? Então eu tomei essa. Eu não tomei essa 20, tomei a 23 e a 13.
2: Certo.
1: Que é porque a P13 e a P23. Mas é importante essa vacina. Assim como é importante a da herpes zoster, assim como é importante a da gripe. né?
2: A B12 é importante, viu, Jorge?
1: Também. Mas aí é uma outra situação.
2: Injeção, né? A injeção, a B12, repor as questões. E também essa vacina da influenza, Jorge, também. Sim. Eu vou falar uma coisa para você, viu? As pessoas estão subestimando a validade, o que ela pode proteger o organismo do ser humano, Jorge.
1: Verdade. Olha, a Transitar realiza leilões de sucatas e veículos apreendidos. A Patrícia vai reportar aqui para a gente.
8: A intenção do leilão, Jorge, é desafogar um pouco o pátio da Transitar. Atualmente, 1.000 veículos, entre carros e motos, ocupam o espaço.
9: Quase não há mais espaço, tanto na parte externa quanto no barracão. No pátio da Transitar estão cerca de 1.000 veículos, carros e motos que foram apreendidos durante operações da autarquia, com débitos, multas, IPVA vencido, sem licenciamento, com irregularidades e alterações não permitidas pela legislação de trânsito. Esses veículos foram abandonados pelos proprietários por conta do alto valor para a retirada. Uma das motos apreendidas, por exemplo, coleciona cerca de R$100 mil em multas. São 103 automóveis e 80 motocicletas em condições de uso que estão indo a leilão. São mais de 190 lotes. Os lances vão de R$ 900, que é uma motoneta, até um veículo de R$ 29.500, um Hyundai HB20.
10: Quem tiver interesse em adquirir um veículo com o preço abaixo do praticado no mercado, esse é o momento. Então, o leilão já está acontecendo. O interessado basta acessar o site da Transitar e vai ser só clicar, vai ser direcionado para o leilão, para o leiloeiro. Então, o interessado vai lá, faz um cadastro, assim que é aprovado, já pode dar os lances.
9: Os interessados podem comparecer ao pátio de veículos da Transitar, que fica na Rua da Amizade, número 635, no bairro 14 de Novembro.
10: Dia 2 e 3 é a visitação presencial. Então, é importante que quem tem interesse, além de verificar as fotos lá no site, venham presencialmente. Ou a visitação será das 9 horas às 11 da manhã, no período da manhã, e das 14 às 16, no período da tarde. Basta apresentar um documento pessoal com foto, aí não é aceito mochila nem capacete durante a entrada.
8: Além do leilão de veículos que estão em condições de rodar, a Transitar realiza também o leilão de sucatas aproveitáveis.
10: No dia 7, vai se encerrar o leilão de conservados, que é aqueles veículos que podem voltar a circular em via pública. E no dia 6, vai se encerrar o leilão das sucatas aproveitáveis e sucatas aproveitáveis com motor inservível. Desse leilão do dia 6, apenas empresas que comprovem atividade no ramo de venda de peças e de montagem de desmontagem de veículos podem participar.
9: Todos os itens dos lotes são identificados no pátio, com placa azul, que são os que estão em condições de rodar, e com placa amarela, os que são sucatas aproveitáveis. Lembrando que o prazo para pagamento é o primeiro dia útil a partir da data do leilão. A expectativa de arrecadação passa de R$1 milhão.
2: Rapaz, é coisa velha, hein? E como é que estava circulando tudo isso, Jorge?
1: Você acha ruim coisa velha, Zé?
2: Não, muito.
1: Porque você não olha no espelho, então.
2: Então, não muito.
1: Ah, tá. Não, tem alguns que são sucatas, né? Está ali dito isso, mas tem alguns já com tempo de uso que ainda estão em condições.
2: Estão em condições.
1: Né? Antes de eu ir para o intervalo, eu queria falar para você que é o seguinte. Ontem a cachorra do Ben-Hur, ele foi atropelado, olha aqui. Ó. E tem, inclusive, ele está pedindo para que foi na Rua Coroados, esquina com a Camoiuras. Se alguém tiver uma câmera que identifica a placa do carro, porque, olha, dá para ver aqui quando atropela, e até o cachorro latindo, sentindo, ó. Viu? E foi embora, né? Embora o cachorro estivesse na rua, né? Mas atropelou e foi embora. Então, ele está pedindo para se alguém identificar a placa aí, né? Então, o atropelado, o cachorrinho do...
2: Ben-Hur.
1: O meu querido Litron manda aqui que paranaense de Mamboré será o procurador da República mais jovem do Brasil, 25 anos. O advogado Guilherme Sfer teve a melhor classificação na região sul do 31º concurso para procurador da República do Ministério Público. Aí. O Litron, como um bom mamborense, está defendendo aqui, promovendo a cidade. Um abraço para o querido Pedro Litron. E aqui vai ter a Noite das Sopas, nesse sábado, com do promoção do coral Vinóticos. Vinótico. É, ela me ensinou a falar em ucraniano, mas agora eu já esqueci. Mas acho que é Vinótico. E Vinótic vai ter sopa de iolina, mandioca, cabotiá, feijão, borscht, que eu não faço a menor ideia que seja. R$60 levar talher lá na igreja ucraniana. Nesse sábado, a partir das 8 da noite. Rapaz, tô pensando lá pegar um anholine, viu?
2: Acho que vou. Você tem que pegar os pratos que você não conhece, Jorge. É. Anholine você come todo dia?
1: É?
2: É?
1: Todo dia?
2: Não come?
1: Não. Ela ensinou eu a falar aqui. Como é que é? Vamos ver.
11: Oi, Jorge, tudo bem? É Zvinotchuk. Vinotchuk. Que significa sininho.
1: Sininho.
11: Zvinotchuk.
1: Eu vou falar então do coral Sininho.
2: Vinotchuk.
1: É, o Miroslav nem isso ele fez, ensinar eu a falar russo, ucraniano, russo, não ia gostar.
2: Não.
1: 4 de julho também, sábado, festa julina na Pastoral da Caridade da Capela São Sebastião, no 14 de novembro. Muito comes e bebe a partir das 7h30 da noite. Então, lá na Pastoral da Caridade, na Capela São Sebastião, no 14. Tá, vamos prestigiar. E o outro aqui, também festa lá no... aqui, animação do Fernando e Tiago, e 18 horas Santa Missa, logo após a festa. É, vai ser lá na Santa Luzia, que é lá no Cascavel Velho, né, Luizinho?
2: Santa Luzia,
1: Cascavel Velho, lá onde era do
2: padre Gustavo. O Gustavo.
1: É. E aí a outra coisa aqui que eu falo para você é que vai ter a do... ucraniana lá, Feira das Cucas, das 11 às 19 horas, no sábado, das 8h30 às 12. Na sexta, das 11 às 19, no sábado, das 8h30 às 12, dependendo da cidade de Cuca, lá na Igreja Luterana. Top, R$ 35,00 só. Olha, essa cuca aí é maravilhosa. Vamos fazer um intervalo? A gente já volta aqui no nosso EPC.
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0: Voltamos com o nosso EPC. Você tem imagens aí da nossa Carlos Gomes. Finalzinho da Carlos Gomes, né? Porque lá se segue reto, já é a Rio da Paz. Mais um caminhão tombou no Trevo Cataratas, em Cascavel. E o motorista ficou ferido. Mas ele ficou ferido porque estava sem cinto. Del Rios, conta lá.
1: É, Jorge, foram quase 12 horas de muito congestionamento, muito tumulto aqui no Trevo Cataratas, depois que o caminhão de uma cooperativa aqui da região tombou na entrada da BR-277. O caminhão carregado com frango congelado saiu de uma empresa aqui na região da BR-467 e tentava acessar a BR-277. As imagens captadas pelas câmeras da KTV mostram o momento exato deste tombamento.
2: Condutor de 40 anos, morador de Medianeira, com uma carga de frangos de um abatedouro de uma cooperativa aqui de Cascavel, ao acessar a BR-277 aqui no Trevo Cataratas, acabou tombando o veículo. Esse condutor de 40 anos restou lesionado, e essas lesões que ele sofreu muito provavelmente em razão do não uso do cinto de segurança, como ele mesmo confirmou para as nossas equipes que chegaram aqui no local, que ele não fazia uso do dispositivo.
1: A carga teve que ser retirada deste caminhão acidentado, foi passada para outro caminhão da empresa, e hoje pela manhã, então, um grande tumulto, principalmente no horário de pico, já que a BR ficou parcialmente interditada. E aí, por volta das 10 da manhã desta quarta-feira, houve o destombamento deste caminhão. Aí sim, toda a rodovia ficou fechada, né, em todos os sentidos, e nós tivemos então um grande congestionamento, principalmente para quem chegava a Cascavel vindo ali do lado de Curitiba, sentido Foz do Iguaçu. Inclusive, temos também imagens de drone que captaram este momento, tanto do destombamento como também de todo o movimento aqui na BR. Pois é, quase 12 horas de confusão no Trevo. Neste momento em que nós estamos fazendo essa reportagem, situação tranquila. E a gente espera que tudo continue assim também nas próximas horas, nos próximos dias, nas próximas semanas. Volto com vocês aí no estúdio.
0: Obrigado, meu caro Del Rios. Que coisa, hein, Luizinho? O que falar? Esse caminhão aí é o que nós mostramos aqui, pelo menos eu me recordo, que tombou. Olha lá, é o vigésimo, trigésimo, sei lá. Olha aí. Ah, tá certo. Tava talvez numa velocidade incompatível, mas eu penso que deve ser.
3: É que fecha muito ali a curva.
0: Todos têm esse problema aí, né?
3: Toda a curva é muito fechada, Jorge.
0: É. Então, é complicado, né? É complicado.
3: É, o cara já vem olhando pro lado de cima para ver se vem vindo o carro, já para entrar para pegar a via ali, né? Ó,
0: sim.
3: Ó, aí já se arrebenta tudo.
0: Eu falo assim, só não mostra aqui porque ele não quer ser identificado, mas eu vou ler aqui. Ó. Quando vai ser liberado para idosos a vacina, né, a pneumo aí, né? Aí os pais dele foram no posto Cancela e não foram atendidos. A resposta é que os demais grupos, como idosos, indígenas, a partir de 5 anos e pessoas com condições especiais, serão contemplados após a finalização dos estoques das vacinas Pneumo 13 e 23. Para daí depois dar outra aí, que é a 20, né? Então tem que esperar acabar o estoque. Mas isso não está ficando claro para a população, né? Porque estavam dizendo que era a partir do dia 25 que seria liberado.
3: Tudo, né?
0: Então agora que está dizendo que quando terminar o estoque. Daí fica difícil para Jorge explicar para o público, né, Luizinho? Você não acha?
3: Viu? Tem algumas coisas que é melhor não explicar, viu, Jorge?
0: Melhor, né?
3: É.
0: Para a gente não queimar o filme, né?
3: Não queimar o filme.
0: Vamos tentar aqui, Luizinho, uma chamada de vídeo para a gente esclarecer isso aqui. Porque senão nós vamos ficar nessa situação aqui e não vai funcionar. Vamos tentar aqui um contato, né, para a gente ver. Enquanto isso, eu falo que o alvará para construções agora pode ser feito online e liberado no mesmo dia. Isabela vai contar aí para a gente.
4: Pois é, Jorge, antes, para conseguir um alvará de construção, processo podia levar até meses, sem falar nas idas e vindas até a prefeitura para conseguir fazer a liberação. Agora, em alguns casos, é possível conseguir esse alvará dentro de algumas horas.
5: A impressora deu lugar às telas e a solicitação de alvarás de construção não é mais presencial, é totalmente digital. Todo o processo passou a ser feito pela internet.
4: Para uma obra sair do papel, é necessário cumprir uma série de etapas, a começar pela emissão do alvará de construção. E em Cascavel, esse processo passou por uma transformação. O que antes podia levar aí cerca de 6 meses, hoje é possível obter uma autorização para fazer a construção dentro de poucas horas, a depender do caso.
5: Arquitetos, engenheiros e responsáveis técnicos podem enviar projetos, acompanhar análise e obter o alvará sem sair do escritório e também sem a necessidade de apresentar documentos em papel.
6: Antigamente, para você emissão de um alvará de construção, você chegava a demorar em torno de 180 dias, né? Hoje a gente conseguiu reduzir isso para 30 dias da forma convencional e se for dentro do processo de alvará autodeclaratório, sai no mesmo dia. Então, com isso a gente ganhou uma grande eficiência nesse setor.
5: A mudança começou em 2023, com a implantação da plataforma digital. Desde então, o número de licenças emitidas na modalidade autodeclaratória vem crescendo. Em 2024, foram 318. Já no ano passado, o número subiu para 477.
6: O autodeclaratório é residências de até 600 metros quadrados, né, residências, terras e até um sobrado, podem ser aprovados de forma autodeclaratória. Então, o engenheiro protocola, né, precisa de um responsável técnico, engenheiro ou arquiteto, protocola e sai com o alvará imediato. Depois nós fazemos essa verificação por amostragem se aquela edificação atende às legislações urbanísticas vigentes.
5: A redução da burocracia é o grande diferencial do sistema. A mudança beneficia não apenas os profissionais que utilizam a plataforma, mas também quem compra, vende, constrói ou pretende investir em Cascavel.
7: Cada mês conta, então cada mês, cada dia que você consegue tirar esse alvará antes, é melhor para o investidor, dinheiro no bolso, ele consegue comprar novos terrenos, construir e seguir aquele ciclo.
5: Além da agilidade para quem precisa aprovar um projeto, a digitalização também trouxe economia para o poder público. Segundo o Instituto de Planejamento de Cascavel, a redução no uso de papel e a otimização dos processos representaram uma economia de cerca de R$1.600.000, além de mais de 10 mil horas de trabalho.
0: Eu estou aqui na linha com o meu caríssimo secretário Ale Aidar. Secretário, perdão de atrapalhar, o senhor está no trânsito e agradeço a gentileza de ter parado aí. É que algumas pessoas estão reclamando aqui que estava previsto que a partir do dia 25 de junho iria dar essa vacina para idosos da Pneumo 20 e que ainda não está. Aqui um telespectador mandou que os pais foram lá e não receberam a vacina. O que o senhor pode dizer por isso? Obrigado por atender a gente aí.
8: Ok, obrigado. Bom, essa vacina, ela é uma vacina agora que ela está no momento de transição. Então, existem várias regras de aplicação da vacina da Pneumo 20 que foram implementadas pelo Ministério da Saúde. E uma delas é complementação do esquema vacinal das crianças que estão com o esquema incompleto, né? E início do esquema vacinal com a Pneumo 20 para crianças a partir dos 2 meses de idade, com um reforço posterior aos 12 meses. E na janela desse intervalo, uma vacina na Pneumo 10 aos 4 meses. Então, são calendários bem específicos e essa vacina, gradativamente, também vai compor com a substituição da Pneumo 13 e da Pneumo 23. Então, dentro dessa transição, a gente ainda tem a recomendação de gastar os estoques da Pneumo 13, gastar os estoques da Pneumo 23. E durante esse tempo, o Ministério vai se reabastecendo desse imunobiológico para que o Estado distribua para todo mundo e atenda dentro dos protocolos já previstos. Então, inicialmente agora, o público etário que fica mais contemplado dentro desse processo são realmente as crianças, né? Algumas situações especiais de algumas comorbidades, alguns públicos vulneráveis, por exemplo, paciente com imunodeficiência, alguma questão, imunossuprimidos, por exemplo, né? Com alguma questão pontual. E esse complemento do calendário vacinal, né? Lembrando que, inclusive, está previsto dentro desse período de transição a gente fazer a vacinação, complementar o esquema vacinal para quem também iniciou essa pneumo 20, essas crianças que iniciaram o fluxo da pneumo 20 na rede privada, também poderão completar esse esquema dentro do SUS, né? Então, é um processo de transição cheio de regramentos, né? Ele necessita de uma atenção especial. E quem, às vezes, não se enquadrar nessa orientação inicial do esquema de rotina dos 2 meses, né, ou que tem alguma vacina em atraso, pode consultar com o próprio profissional na unidade de saúde para que ele dê a orientação se se enquadra nos novos regramentos de transição ou não.
0: A 20 atualiza e substitui a 13 e a 23, é isso?
8: Também, além dela substituir a pneumo 10 a longo prazo, né, e compor esse esquema, ela também vai vir para substituir a pneumo 13 e a pneumo 23.
0: Mas aí não deu a 20 lá porque ainda tem estoque a 13 e a 23. Por que que ele, o idoso, não pode tomar a 13 e a 23?
8: Porque é a recomendação que a gente tem, né, de primeiro consumir todos esses estoques, porque ele está comprado por uma regra de transição, né, com estoques inicialmente já mais reduzidos, né, porque está se iniciando todo esse processo, assim que se encerrar, né, e os regramentos forem alterados para a gente continuar a vacinação com o fluxo normal, a gente dá início no fluxo normal, mas a gente sempre segue essas orientações vindas do Ministério da Saúde e também da Secretaria de Estado, porque é um planejamento feito para o Brasil inteiro, né.
0: Perfeito.
3: Ô, secretário, vou fazer uma pergunta aqui, até porque eu me enquadro nela. As pessoas que se perderam nas vacinas, por exemplo, é muito número, é 23, é 13, é 20, é B12, é não sei o quê, é todos esses númerozinhos aí. Quem se perdeu, como faz para saber se já tomou, para não tomar 2 doses, se não tomou, como é que faz para saber isso?
8: Assim, ó, nós temos 2 maneiras de verificar, Luizinho. Então, assim, as pessoas que às vezes estão um pouquinho mais de idade, vamos dizer assim, de mim para trás, vamos dizer assim, tem um esquema vacinal que antes era registro apenas na carteirinha física. Então, às vezes, levar a carteirinha física para o profissional de saúde verificar. Tem disponível também no site do GovBR o calendário por faixa etária. Tem o calendário da criança, da mulher, que você consegue olhar o calendário de vacinação e as faixas etárias para conferir. Né, mas é sempre bom que o profissional de saúde verifique. Então, lá na própria unidade de saúde, eles podem confirmar isso aí. E também, quem quer consultar sua carteirinha, hoje as doses têm sido lançadas todas no sistema online. Então, existe o aplicativo Meu SUS Digital, onde você consegue ter acesso às vacinas que você já fez, que foram lançadas desde aqui, a implantação do sistema digital, né, onde vão postar lá. Então, você consegue verificar esses lançamentos. Mas, toda qualquer dúvida, a gente recomenda que vá na unidade, converse com a enfermeira, com o técnico da sala de vacinas, para tirar e fazer esses esclarecimentos, né?
0: Para finalizar, secretário, eu tomei ano passado a 13 e a 23. Eu tenho que tomar a 20?
8: Provavelmente não, mas a gente tem que ver se tem uma indicação médica, se tem um protocolo específico disso, né? Geralmente a 13 e 23, elas vêm sobre recomendação médica, né? Então, são protocolos especiais que são feitos, né, para algum grupo ou para alguma situação específica, alguma recomendação. Então, geralmente o médico faz essa solicitação dessa vacina.
0: Secretário, obrigado pela gentileza de atender a gente aí. Abraço, obrigado.
8: Não, que é isso, obrigado eu.
0: Abraço. Aí o secretário Ali, que gentilmente parou o carro ali para poder atender a gente, né, que era uma dúvida que estava acontecendo aqui. Espero ter esclarecido os telespectadores desta dúvida aí. A usina de Itaipu abre o vertedouro após as chuvas dos últimos dias. O Renan vai mostrar aí para a gente.
9: A água pede espaço para passar. É a natureza seguindo o seu curso. E quando a água finalmente passa, é espetáculo garantido. É a força em sua potência que impressiona quem vê de perto.
10: Deus, né? Privilegia a gente tem que ser grato.
9: E fica impressionado mesmo.
10: Sim, com a quantidade, a vazão de água. É uma coisa linda. É uma obra do homem, mas se não tivesse a natureza, não seria tão bonito.
9: É o vertedouro da usina hidrelétrica de Itaipu aberto. A abertura realizada no último domingo, às 7:30 da manhã. As chuvas dos últimos dias foram intensas, o que resultou na abertura do vertedouro. Mas o comportamento humano também colabora para que o nível do reservatório fique alto.
11: Se fosse no verão, certamente a gente estaria produzindo essa energia, né? Porque mais ar-condicionado ligado, um consumo muito maior, né? Mas no inverno, o consumo das pessoas, né, no Brasil reduz muito, né, o consumo, os ar-condicionados desligados nesse momento, né, as pessoas mais em casa, isso faz com que reduza o consumo, né, e a gente tenha menos condições de produzir essa energia, né?
9: Uma das sete maravilhas da engenharia moderna expõe números gigantescos. Um ônibus de 20 metros fica pequeno perto das comportas abertas. A água escoando requer cálculo matemático para evitar impactos. Por isso, tem essa espécie de rampa no final da calha.
11: Salto de esqui, né, que tem ali no final, que a gente fala que joga essa água para cima, né? É uma técnica de engenharia para proteger a barragem, né, para jogar essa água longe da barragem e dissipar um pouco dessa energia, né? Que é a energia que normalmente se produz energia, a energia elétrica, né? A gente quer jogar ela longe da barragem para que ela não destrua a barragem, né?
9: E uma outra curiosidade com relação ao vertedouro da usina hidrelétrica de Itaipu. Por aqui existem três calhas e a calha da esquerda é onde está vertendo toda a água. E a vazão média do vertimento aqui é de 1.400.000 litros d'água por segundo, o que equivale a uma vazão média das cataratas do Iguaçu. Tem até direito a ter arco-íris compondo o cenário. A última vez que as calhas do vertedouro abriram foi em novembro de 2025. Vertedouro aberto é privilégio para poucos.
12: Privilégio estar aqui, né? Pela primeira vez. E quando eu vi, está aberto, porque eu soube que é difícil estar aberta desse jeito.
9: O vertedouro aberto é uma manobra técnica e programada devido à elevação do nível do reservatório próximo à cota de 220 metros e 36 centímetros. Até o nível baixar, o convite é apreciar.
0: E quer ver? Essa imagem nossa aí é ao vivo, né? Agora os vertedores estão fechados, né? Lá em cima, lá em Itaipu.
3: Sim.
0: Essa imagem é da nossa câmera, que está lá no alto da CBN Foz do Iguaçu. Ô, Luizinho, eu queria passar aqui outra questão da saúde, que um telespectador mandou uma pergunta para o nosso caríssimo Gugu, quando entrevistamos ele na sexta, o Douglas. Ele falou assim: o Estado do Pará ficou 7 anos sem fazer concurso da Secretaria de Saúde. Este ano eleitoral decidirão fazer. Um dia após a homologação do resultado final, lançaram o edital do PSS emergencial para a CESA com os mesmos cargos do concurso. Parece uma piada com os aprovados. Você consegue ver com alguém do governo qual a lógica? Então, Douglas, quem respondeu para mim foi o Ian. Ian, que é da CESA, né?
3: Sim.
0: O Ian Sonda, que é diretor lá na CESA, ele respondeu assim: a lei impede de chamar concurso 180 dias do final do mandato. Então, o PSS é apenas para não ficar sem servidor até começar a chamar em 1º de janeiro. Substituição do PSS antigo. Apesar do concurso ter sido homologado, ainda há etapas orçamentárias. A gente começaria a chamar o pessoal nos próximos meses. A lei veda. Então, tem que ser a partir de 1º de janeiro de 27.
3: 6 meses antes.
0: É, tá bom? Eleição tem essas coisas, né, Luizinho? Tem umas coisas boas que prometem de tudo, né? E
3: algumas coisas que prometem e não vem.
0: Que não anda, né?
3: É.
0: Infelizmente. É, a dona Olga Tchá não respondeu um negócio que mandei lá para ela, agora que eu vi. Por outro lado, o caríssimo Daniel agradece aqui o serviço realizado. O Severino, nós mandamos para ele ontem e já resolveu. Boa, Severino. Está indo bem, menino. Tem futuro. Olha lá. Severino mandou aqui outro também que nós mandamos, que é lá da Rua Serra da Esperança, no Morumbi. Olha lá, lembra lá as gradinhas?
3: Sim.
0: Que ele que tinha mandado lá, o Daniel. E o Severino mandou outras obras aqui, mas não vou ficar também promovendo as obras do Severino.
3: Ah,
0: né?
3: Mas tem que mostrar, Jorge.
0: Olha
3: quando
0: ali.
3: Tá fazendo, tem que mostrar.
0: Ali, ó, Rua 3 Barra, que tá lá com problema, olha lá, ó. Então, recap, olha lá. Severino tá tapando os buracos. Todo mundo culpa o Severino. Todo mundo culpa a administração aí. Que é um absurdo, né? Que é o prefeito dos buracos, a administração dos buracos. Não é assim, né? Porque não foram eles.
3: Só que esses mesmos críticos, Jorge, ficaram 8 anos atrás aí sem reclamar.
0: É.
3: E a, viu? os buracos existiam do mesmo jeito, não eram tapados, muitas das vezes não tinha emulsão, aquele piche. Então, quer dizer,
0: é
3: para uns, tudo, para os outros, nada.
0: E não custa também aquele que fazia muita propaganda de vantagem agora ficar promovendo que o outro é
3: o
0: ruim.
3: O outro,
0: né?
3: Que é o outro é ruim.
0: Olha aqui no Sanga Funda, observa só o que passa também o gestor público. O Suco me enviou aqui, que é o secretário Suco. Dá uma olhada no Sanga Funda o que ele mandou. Ele pediu para recolher. Dá uma olhada. Ouça só. Olha aí.
13: Érico, detonar de novo, ó.
0: Ó.
13: Tirar os pilares, ó, os quatro ali.
0: Ah. Como é que as crianças vão brincar? Mas nada, não é isso aí só, não. Mas
3: tiraram os pilares.
13: E à tarde, ó. Tem que ser de manhã.
0: Ó, tiraram
13: cedo,
0: aí, ó.
13: Pra poder pegar e arrancar tudo, ó.
0: Ó. Arrancaram tudo.
13: Tirar os pilares, tentação, os alumínios, levar tudo.
0: Okay. Como é que as crianças vão brincar? Olha aí.
13: No chão.
0: Olha só. No chão, a escada. Olha o que fazem. Viu?
3: Ah, mas não tem
0: condição, né?
3: Meu, aí, me desculpe a população.
0: Aí
3: os
0: você
3: representantes...
0: vai reclamar do secretário? Você vai falar mal do prefeito? Que jeito?
3: Jorge, me desculpe aí algumas pessoas. Mas
0: o
3: aí
0: Suco pediu para retirar por causa do risco.
3: Lógico. E a população, o risco vai ter custo para fazer tudo isso de novo, né? E a população deveria se unir, porque sempre sabe quem é o culpado, viu, Jorge? Não tem cabimento morarem no mesmo bairro, na mesma comunidade e não saber quem são os pilantras, esses mal acabados que fazem isso nos parquinhos. Não tem filho? Não tem irmão? Quem faz isso? Quer dizer...
0: É um problema.
3: É um problema sério.
0: A gente faz um rápido intervalo, já já voltamos aqui no nosso EPC. Você tem imagem aí da ponte Ayrton Senna, lá em Guaíra.
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0: Voltamos com o CPC. Você tem imagem do nosso aeroporto e imagem do Centro Esportivo Ciro Nardi. Olha, eu queria falar um negócio para você que é lamentável, mas é verdadeiro. Você lembra aquele tributo à cidadania que você pode destinar parte do seu imposto de renda para entidades aqui de Cascavel?
3: Sim.
0: Então, ano passado, 2025, foram destinados R$1.800.000, certo?
3: Certo.
0: Este ano, com um potencial de R$30 milhões...
3: Para ser destinado?
0: Foram destinados apenas R$1.540.000.
3: Menos do que...
0: Menos que 2025. Mole? 51,3% foi para o Estatuto da Criança e do Adolescente e 48,7% foi para a pessoa idosa, lá do Sebastião Dias.
3: Isso.
0: Muito pouco. Quem me deu essa informação foi o doutor Antônio Carlos, que é o delegado da Receita Federal aqui de Cascavel.
3: Mas que coisa, que decepção.
0: Decepção, né? E ele me deu um outro alento aqui que a gente pode tentar fazer como igual, né? Por exemplo, Maringá, destinou R$3 milhões.
3: É, tá pouco.
0: O potencial de Maringá é 50 milhões. Pouco, né? Londrina destinou R$1.600.000.
3: Aí?
0: Potencial de Londrina é R$70 milhões. Só R$1.600.000. Quer dizer, alguém está trabalhando mal isso, né?
3: Está trabalhando mal.
0: Foz do Iguaçu...
3: Talvez as próprias entidades estão trabalhando mal isso, viu, gente?
0: Foz do Iguaçu, R$1.230.000. E Toledo, que tem um potencial de 10 milhões, é o menor de todos aqui, 660 mil apenas. É uma pena, né? Então, Cascavel, 1.540.000, foram destinados 51,3% para o Estatuto da Criança e do Adolescente, 48,7% para a pessoa idosa. Vou lá no portal, saber da Alexandra, quais são as notícias do KTV.com. Diga lá, Ali.
1: Oi, Jorge, boa noite. Boa noite para quem está com a gente aqui no EPC. Vou começar com uma notícia da região norte do estado, é de Ibiporã. A Polícia Civil divulgou resultados, né? Na verdade, divulgou que está abrindo um inquérito para investigar uma comemoração que aconteceu na região central da cidade depois do Jogo do Brasil. As imagens mostram motociclistas numa avenida principal da cidade comemorando, só que é claro, o jeitinho de comemorar não está certo. Olha lá, quase provocou um acidente atingindo um entregador. Eles estão empinando motos, fazendo zerinho ali, dando um grau, né? Tem gente filmando ali, o pessoal está se divertindo. Tem até gente sem capacete ali se exibindo no meio do trânsito. A Polícia Civil, de posse dessas imagens, então instaurou um inquérito. A Polícia Militar também agiu nesse dia, né? Conseguiu aí identificar e notificar bastante pessoas, mas com essas imagens aí vai ser aberto, então está sendo aberto um inquérito criminal e essas pessoas vão responder aí por esse desrespeito, né? Porque poderiam ter colocado a vida aí de outras pessoas em risco, né? O doutor Vitor explica aí essa situação e os próximos encaminhamentos para esses motociclistas aí que deram uma exagerada na comemoração. Agora, olha isso. Quantos acidentes será que são necessários para mudar a sinalização de um cruzamento aqui em Cascavel? Pois então, a gente tem 26 acidentes em um cruzamento durante 6 anos. Esse compilado foi feito aqui pela nossa redação, vários acidentes a gente registrou ao longo do caminho e com a ajuda do morador dessa esquina lá, ele fez esse apanhado. Estão lá os 26 acidentes deste cruzamento que fica no bairro Cancele, aqui em Cascavel. O morador procurou a gente, está fazendo esse apelo, né? É claro que ele disse que já fez vários pedidos para o município para que seja feita uma alteração ali, sem justificar a responsabilidade, é claro, dos motoristas ali, sempre que tem um acidente, é claro, alguém dá para ver, é claro, que alguém se excedeu ali, mas enfim, e com certeza alguém acaba sendo vítima também, que não tem nada a ver com a história. Então tá lá, quem quiser conhecer um pouquinho melhor esse cruzamento aqui em Cascavel, fica na rua José de Sá, no bairro Cancele, aqui em Cascavel, Jorge.
0: É, não é fácil, né? Aquele pessoal de Ibiporã, além daqueles idiotas que estavam lá empinando a moto, tinha outra em pé filmando,
3: né? Filmando.
0: É,
3: bonito,
0: espetáculo, né?
3: É.
0: É. E com esses caras não acontece nada. Daí com um coitado, um trabalhador é atropelado, o carro bate. É uma coisa assim que... não é fácil não, companheiro. Olha, a polícia divulga imagem de câmeras de segurança da casa onde morreu o investigador da Polícia Civil, Leandro Souza, vai contar. Olha, é assustador. Veja aí.
2: Jorge, as imagens surpreendem. Desde a noite do crime surgiram várias versões, né? Aquelas teorias da conspiração. Ah, foi esse motivo? Não, foi por aquele motivo. Isso que a polícia disse não é verdade. O delegado até concedeu entrevista coletiva na segunda-feira, dizendo que foi depois de uma confusão pelo chute no portão da casa do atirador que essa confusão começou. E olha, surpreendentemente, as imagens e o áudio vão mostrar que foi justamente isso. Na confusão pela abordagem, a chegada do policial até a casa do advogado.
4: Na entrevista coletiva, no dia seguinte ao crime, o delegado Fabiano Moza repassou informações mais detalhadas sobre o que teria ocorrido na residência da rua Fernando Marassi, do bairro Bras Madeira, na noite de domingo, quando o policial civil, João Ezequiel Batista Pereira, foi morto a tiros pelo dono da casa. Segundo o surpreendente depoimento do suspeito, detido em flagrante pela Polícia Militar, a confusão começou porque o policial chutou o portão da residência dele. Por mais que a história seja estranha, o áudio captado pela gravação confirma que tudo começou após a vítima bater no portão, depois de tocar a campainha e não ter resposta dos moradores. Pelas imagens, o policial estaciona o carro em frente à residência, desce do veículo e tenta contato. Ninguém atende o interfone e ele bate no portão. João Ezequiel Pereira voltou para o carro. Irritado com o gesto do policial civil, o advogado abre o portão, chama o policial e a discussão começa, com a vítima pedindo para o morador parar com a confusão.
5: Para com isso, sai daqui! Para com isso, sai de ré aqui agora! Para com isso, sai agora! E você quer me chutar meu portão aqui, maluco?
6: Não quero dar um tiro.
5: Porra, de novo?
6: Não quero dar um tiro.
5: O que você quer então, João?
6: Não quero nada, irmão. Não quero nada.
4: O delegado disse na entrevista que o atirador e o policial eram amigos e que a esposa da vítima conhecia o advogado há mais de 30 anos.
7: Eles eram conhecidos, eram amigos e teve entendimento por causa dessa atitude da vítima. Ele alega que a vítima chegou dando um chute no portão, não era para chegar daquele jeito no imóvel.
4: O suspeito questiona a ação do amigo. O policial tenta convencer o morador que não chutou o portão. Ambos dizem que não querem seguir com a discussão. O policial chega a dizer que a arma está no carro.
5: Joga a tua arma aqui, então. Jean, joga a tua arma.
6: Você está brincando comigo, irmão.
5: Você está na minha mira, seu irmão.
6: Para com isso, irmão.
5: Você está na minha mira.
4: Uma mulher e uma criança aparecem na imagem e tentam intervir. De acordo com a polícia, seriam esposa e filha da vítima que estavam na casa desde o meio-dia de domingo. Pereira diz que a amizade dele chegou ao fim. O advogado pede que o policial vá embora.
6: Eu não quero fazer mal pra você.
5: Eu também não quero, não.
6: Meu Deus. Então tá bom.
5: Então entra no teu carro, mano.
6: Eu entro, meu pai.
5: Então vai.
6: Eu vou embora. Não, pai. Eu sou movimentado com você. Eu não quero você. E você nunca vai.
4: Pelas imagens, notamos que o atirador, que está de camiseta azul, está armado. O policial diz a todo instante que vai embora e pede que o advogado largue a pistola. A discussão só termina quando três tiros são disparados.
5: Beleza.
4: Na sequência, o atirador disse que não tinha o que fazer.
5: Não tem o que fazer.
4: Uma viatura da Polícia Militar estava nas proximidades e imediatamente chegou à residência.
5: Meu!
4: O advogado foi preso em flagrante e a pistola 7.65 foi apreendida. A polícia encontrou no local quatro cápsulas de pistola do mesmo calibre, armas sem registro, segundo o delegado de homicídios. A vítima foi atingida por três tiros, um no rosto, outro na cabeça e o terceiro nas costas.
7: A esposa da vítima estava lá, estavam ingerindo bebida alcoólica, então aconteceu essa tragédia aí por causa de o jeito que foi que a vítima chegou no imóvel. Então ele foi preso e encontra-se custodiado na cadeia pública de Cavel.
0: Que coisa, hein?
3: Situação,
0: vai falar, né? O quê, né?
3: Um momento.
0: Tem o que falar.
3: Um momento.
0: Olha, bebê nasce na aduana quando a família tentava atravessar a Ponte da Amizade sentido Paraguai. O Renan vai reportar aí.
8: Ah, pois é, viu, Jorge? É um detalhe, né? As nossas fronteiras, tanto da Argentina como do Paraguai, sempre rendem boas histórias. E tem mais uma boa história aí para poder compartilhar com todo mundo. De um bebê, gente, que apressado, que nasceu bem na ponte internacional da amizade, na aduana, só que do lado brasileiro. E é o que entra de curioso nessa história. Porque a família desse bebê é uma família da Argentina. Eles saíram lá de Porto Iguaçu, atravessaram a fronteira Brasil e depois Brasil-Paraguai, eles estavam indo para o Paraguai. E de acordo com a família, ali o bebê e também a mãe teria a melhor condição mesmo do nascimento.

0: tanto a PRF, que acaba atuando por aqui, teve que abrir caminho para a ambulância chegar, os auditores fiscais que combatem aqui os crimes transfronteiriços, né? Estavam também parando um pouquinho para poder auxiliar no nascimento desse bebê. O bebê, a mãe foram levados ali para um hospital particular em Foz do Iguaçu e os dois passam bem. Essa é a informação. E, portanto, é um brasileiro bem apressado que acabou nascendo por aqui. Mais uma história aqui das nossas fronteiras.
1: Pois é, né? Imagina, é igual a situação do Trump lá, né? O Trump quer impedir que seja americano quem nasce lá, filho de estrangeiro. Aqui ia dar um problema aí com o Trump, né? Bom, felizmente nasceu a criança, tá tudo bem, que saudável.
2: O importante,
1: né?
2: É que tá
1: a
2: com
1: mãe
2: saúde,
1: tá bem,
2: né?
1: Tá bem também, que legal. Olha, a rua Olavo Bilac, em Cascavel, vai ser interditada para obras. O Del Rios reporta aí.
3: Jorge, se já está difícil trafegar aqui nesse trecho da Olavo Bilac, na Mato Grosso, por causa das obras de drenagem, a partir desta quinta-feira, a situação vai ficar ainda mais complicada. É que a prefeitura decidiu, então, interditar um trecho da Avenida Mato Grosso, totalmente, entre a rua Olavo Bilac e a rua Vicente Machado. Com isso, os veículos terão que desviar deste trecho, podendo usar aí, por exemplo, a rua Paraná, para evitar o transtorno. Lembrando que a rua Olavo Bilac continua em obras, tudo por causa dessa nova drenagem que está sendo instalada. Todo o custo da obra é de R$ 3.700.000, dinheiro que veio do Fomplata com contrapartida da prefeitura. Então, a interdição, segundo a prefeitura, aqui da Mato Grosso, neste trecho que eu citei, entre a Olavo Bilac e a Vicente Machado, começa nesta quinta-feira, às 8:30 da manhã. E olha que já tem algumas obras aqui na Mato Grosso também, e com isso a pista ficou um pouco mais estreita. Muito cuidado então para todos os motoristas, 8:30 da manhã, ainda é um horário de pico, então todo cuidado vai ser pouco. Lembrando que a Olavo Bilac continua também interditada por causa dessas obras. É com vocês aí no estúdio.
1: Ô novela, hein?
2: Viu? Mas tá saindo pelo menos, né, Jorge?
1: É.
2: Hein? Essa pelo menos tá... Estão trabalhando.
1: O que Olavo Bilac fez?
2: Não sei.
1: Não sabe. Ô, meu caro Leandro, programa Júlio Dourado, lançado em Cascavel. Diga lá pra gente.
4: A gente vai tentar entender, Jorge, amigos que acompanham o EPC, o que é esse Júlio Dourado. Para resumir, é uma forma de controlar a natalidade de animais de rua em Cascavel, ou animais comunitários, como são chamados. Estou aqui com a Beatriz Bertolio, secretária do Meio Ambiente, e a Olga Tchá, que é diretora de Conservação Ambiental e também de Proteção do Bem-Estar Animal também. Mas, secretária, Júlio tem essa característica de ser Júlio Dourado. Qual que é o objetivo? Como é que vai funcionar esse programa? Estamos ao vivo. Boa noite.
5: Boa noite. Júlio Dourado é uma campanha nacional de proteção, de cuidados aos animais. Em Cascavel, a gente vai fazer uma força-tarefa, temos como meta castrar 500 animais neste mês. Para isso, a gente está buscando apoio das pessoas dos bairros, dos presidentes de bairros, que estão nos ajudando nessa mobilização, porque a nossa meta é castrar animais que são de rua e animais semidomiciliados, aqueles que têm dono ou são comunitários, mas que ficam na rua durante o dia. Então, o nosso foco vai ser fazer o controle populacional desses animais. Então, nós precisamos de pessoas voluntárias que possam oferecer um lar temporário de 10 dias, que é o período de recuperação do animal pós-castrado. Depois desse período, ele volta para o seu habitat. E nesse período, a gente vai dar todo atendimento médico, veterinário e a ração também para o animal que está com a família.
4: Você tem noção de quantos animais temos, assim, desses comunitários, o mesmo de rua em Cascavel?
5: Nós já fizemos um levantamento, né, Olga? Deve ter em torno de uns 15 mil, pelo menos, que a gente tem de notícia, sabe? Então, às vezes sobe, às vezes diminui também, mas são bastante. Por isso, a nossa campanha nesse mês.
4: Vou pedir licença para a secretária. Olga, se aproxima aqui da gente, estamos ao vivo aqui pelo EPC. Ela falou 15 mil animais. Esse recolhimento, identificação, localização desses animais depende justamente desse apoio comunitário, né? Boa noite.
6: Boa noite. Então, a ideia justamente é mobilizar

0: os bairros, os presidentes de bairro, as escolas, a comunidade que tem acesso a esses animais que estão, né, em situação de rua ou são aí animais comunitários, para que possam estar nos dando essa informação. Olha, aqui eu tenho um animal, aqui eu tenho um animal de rua, eu vou segurar ele, daí ele captura esse animal, nós entramos com o processo de esterilização, depois nós, esse animal fica por um período que a gente está chamando de lar solidário, né, que é um período de pós-recuperação, e aí depois a gente pode estar devolvendo ele para o seu habitat natural.
1: Como é que funciona esse lar temporário? Como se fosse uma família acolhedora dos animaizinhos, mas é por um período curto, né, até a recuperação dele. Qual que vai ser o caminho para a pessoa se prontificar a cuidar?
0: Então, ela pode entrar em contato com a Secretaria de Meio Ambiente, ou até mesmo via os presidentes de bairros, ou até mesmo com as direções de escola. A gente está com uma parceria com a Secretaria de Educação, porque tem muitos animais ao entorno das escolas que ficam ali, né, até pelo número de crianças que tem, então eles ficam por ali, a gente tem bastante chamado. Então, pode fazer esses contatos, né, que a gente vai estar aí agendando para fazer esse processo. Então, ao identificar esse animal, a pessoa pega o animal, entra em contato conosco, nós vamos fazer o agendamento nas clínicas, então nós temos as clínicas para fazer as castrações, nós temos recurso para castrar, nós temos a ração para poder dar para a pessoa fazer esse cuidado por esse período, nós temos aí a forma de identificar o animal que já fez também a castração, porém nós não temos aonde deixá-lo depois da castração, que ele precisa passar por um período de pós-operatório, que tem um cuidado do médico veterinário, tem que ter ali, né, verificar a questão dos pontos, né? Então, esse período a gente faz o controle junto com a família, que vai ser a família acolhedora, como você mencionou. Então, o animal fica ali por esse período, a gente acompanha até a nossa alta. O nosso médico veterinário dá a alta e daí ele já está liberado depois para voltar.
1: Tá certo. Obrigado, Olga. Obrigado, secretária, também falando conosco. O lançamento que acontece dentro de instantes aqui no Centro de Educação Ambiental, que fica junto ao Ecoponto da Rua Manaus. Jorge.
2: Obrigado a você que esteve conosco nas FMs. Nós voltamos amanhã.

0: Em Brasília, 19 horas.
1: Está no ar a Voz do Brasil. As notícias do governo federal que movimentaram o país no dia de hoje.
2: Olá, boa noite.
0: Boa noite para você que nos acompanha em todo o país.
2: Quarta-feira, 1º de julho de 2026.
0: Vamos ao destaque do dia, combate ao crime organizado.
2: Prejuízo de facções criminosas ultrapassaram os 3 bilhões de reais após ações coordenadas pelo Ministério da Justiça.
0: E governo do Brasil inaugura o primeiro de 3 escritórios nacionais antifacção. Vanessa Casalino.
3: Os escritórios integram o programa Brasil contra o Crime Organizado. Em menos de 2 meses de programa, o país que registrou quedas nos crimes violentos e patrimoniais.
2: E ainda, anunciados 500 milhões de reais para fortalecer a saúde na Bahia.
0: Entre as ações está a entrega do novo Hospital Estadual Litoral Norte e a distribuição de veículos do Agora Tem Especialistas. Pablo Mundim.
4: Na educação, o governo do Brasil entregou 29 novos ônibus escolares, com investimento de 13 milhões e 200 mil reais pelo novo PAC.
2: Você vai ouvir também, Brasil Digital já levou sinal aberto e gratuito a mais de 10 milhões de pessoas.
0: O programa amplia o acesso da população brasileira à TV pública, educativa e legislativa. Márcia Fernandes.
5: Já foram instaladas 55 estações de transmissão pelo país. Para o segundo semestre, a meta é instalar outras 75 estações.
2: Hoje, na apresentação da Voz do Brasil, Mariana Jungmann e Luciano Seixas.
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2: Cultura e modernização de equipamentos culturais na Bahia.
0: O Teatro Castro Alves, em Salvador, reconhecido como Patrimônio Nacional e um dos principais palcos do país, reabre suas portas após passar por obras de restauração.
2: O presidente Lula e a ministra da Cultura, Margareth Menezes, participam da cerimônia de entrega que deve começar em instantes.
0: E o repórter Rafael Lopes acompanha a movimentação direto de Salvador, tá? E traz pra gente agora as informações ao vivo. Boa noite, Rafael.
6: Boa noite, Mariana, Luciano e ouvintes da Voz do Brasil. Noite de tapete vermelho aqui no Largo do Campo Grande para a entrega do novo Teatro Castro Alves. A programação oficial está marcada para começar logo mais às 8h15 da noite e contará com a presença do presidente Lula. Ele vai participar ao lado da ministra Margareth Menezes e de autoridades locais da entrega da terceira e última etapa do projeto de requalificação do Teatro Castro Alves. O local foi modernizado e restaurado após o teto da sala principal ter sido atingido por um incêndio em 2023. O edifício, de estilo modernista, contou com melhorias estruturais que seguem padrões internacionais, preservando o valor histórico e arquitetônico do complexo que é tombado pelo IPHAN como patrimônio nacional. O Teatro Castro Alves já abrigou momentos marcantes das artes cênicas do país e já foi palco de shows históricos como o de João Gilberto, Doces Bárbaros e Raul Seixas. As obras contaram com um investimento de mais de 260 milhões de reais, unindo recursos dos governos federal e estadual, e representa a maior intervenção já realizada no teatro desde a inauguração em 1967. Mariana, Luciano, eu volto com vocês no estúdio.
2: Obrigado, Rafael, pela participação ao vivo aqui na Voz do Brasil.
0: E o presidente Lula esteve mais cedo em Itaparica, também na Bahia. O local é a maior ilha marítima do Brasil, chegando a receber 300 mil turistas na temporada de verão.
2: Hoje foi dada a largada à construção de uma ponte que vai ligar a ilha à capital baiana, trazendo mais desenvolvimento e empregos para a região.
0: Ao todo, serão beneficiados pelo projeto de infraestrutura cerca de 10 milhões de pessoas de 250 municípios.
7: A ponte Salvador-Itaparica terá 12 quilômetros de extensão e vai reduzir o tempo de travessia de 1 hora para 15 minutos entre a capital baiana e a ilha. O projeto integra o novo PAC e contará com 3 bilhões de reais de investimentos federais. Nesta quarta-feira, em Veracruz, na Bahia, o presidente Lula participou da cerimônia que marcou o início oficial das obras.
8: A Bahia precisava de um outro escoamento da riqueza produzida pela Bahia. E se optou por fazer essa ponte e fazer uma estrada.
7: A ponte, que será construída sobre a Baía de Todos os Santos, será a maior da América Latina sobre o mar.
5: 300 profissionais já atuam nos três canteiros de obras implantados para a execução do projeto. A expectativa é de que aproximadamente 28 mil veículos utilizem diariamente a nova ligação, que vai fortalecer também cadeias produtivas ligadas ao turismo, à indústria e ao comércio, de acordo com o governador da Bahia, Jerônimo Rodrigues.
9: Essa ponte, ela é estratégica. Quem vem do oeste com cargas de grãos, de algodão, de fruta, vai economizar até 200 quilômetros. É economia, é o tempo dos motoristas, dos caminhoneiros.
5: Ao todo, 27 empresas brasileiras já foram contratadas para fornecer equipamentos, materiais e serviços. O empreendimento é resultado de uma parceria público-privada entre o governo da Bahia e a concessionária Ponte Salvador Itaparica. E a expectativa é que seja entregue em 2031. Reportagem Graziele Bezerra.
2: E ainda na Bahia, no município de Alagoinhas, o governo do Brasil entregou um novo hospital que estará preparado para atender mais de 500 mil pessoas de 34 municípios.
0: Também foram realizadas entregas de ambulâncias e ônibus escolares para atender o estado.
2: Um investimento de 500 milhões de reais só para a saúde.
10: O Hospital Regional Litoral Norte recebeu 76 milhões de reais em investimentos para a construção. A unidade conta com 190 leitos para atendimentos clínicos, cirúrgicos, pediátricos e obstétricos. A expectativa é beneficiar 544 mil moradores, ampliando a oferta de serviços de média e alta complexidade e reduzindo a necessidade de deslocamentos para outras cidades, explica o ministro da Saúde, Alexandre Padilha.
11: Vai ser muito importante esse hospital aqui, vai facilitar muito a vida das pessoas, poder se tratar aqui, perto da família. Mas vai servir a 34 municípios da região.
10: Além da entrega da nova estrutura, o Ministério da Saúde garantiu recursos para o funcionamento do hospital. Serão R$ 92 milhões e 400 mil reais por ano para o custeio dos serviços. A Bahia também receberá um reforço de 18 milhões de reais anuais para ampliar a oferta de atendimentos especializados pelo Sistema Único de Saúde. Na educação, o governo do Brasil entregou 29 novos ônibus escolares, com investimento de 13 milhões e 200 mil reais pelo novo PAC. Segundo o ministro da Educação, Leonardo Barchini, todos os ônibus escolares são modernos, confortáveis e seguros.
12: Você anda em qualquer estrada, pode ser estrada de chão, pode ser na rodovia. Em todos os estados, você tem um ônibus amarelinho. E esse ônibus é melhor, porque esse ônibus é mais seguro. Esse ônibus tem ar-condicionado agora e dá todo o conforto e segurança para as crianças brasileiras.
10: Para o presidente Lula, os investimentos fazem parte da estratégia do governo do Brasil para ampliar o acesso aos serviços públicos, fortalecer a rede de saúde e educação e reduzir as desigualdades regionais.
13: Somos seres humanos, homens e mulheres, pretos e brancos, nascidos nesse país e precisamos ser tratados com decência e com respeito que todo mundo merece.
10: O governo do Brasil também destinou ao estado da Bahia 256 veículos do programa Agora Tem Especialistas Caminhos da Saúde. São 180 vans e micro-ônibus para o transporte de pacientes, além de 58 unidades odontológicas móveis e 18 novas ambulâncias do SAMU, reforçando a assistência à saúde em diversas regiões do estado. Reportagem Pablo Mundim.
0: São Paulo recebeu hoje o primeiro escritório do programa Brasil contra o Crime Organizado.
2: O objetivo é integrar as ações do governo federal, dos estados e municípios no combate aos crimes e às facções criminosas.
0: O programa, lançado no mês de maio, conta com investimentos de 11 bilhões de reais e já causou um prejuízo de 3 bilhões de reais às facções.
3: A União ainda mais presente no estado de São Paulo para combater o crime organizado. É o que acontece a partir de hoje com a implantação do Escritório Nacional Antifacção pelo Ministério da Justiça e Segurança Pública. O foco está na asfixia financeira ao crime organizado. O escritório é ligado à Secretaria Nacional de Segurança Pública. O secretário Chico Lucas explica que, na prática, aumenta a integração entre União, estados e municípios no combate ao crime.
14: A gente tem que ter essa proximidade com as forças de segurança estaduais, com as forças federais que estão localizadas em São Paulo e com todos os membros desse arranjo produtivo, o sistema financeiro, os empresários, para justamente ter mais efetividade.
3: O primeiro escritório foi inaugurado aqui em São Paulo. O segundo vai ser no Rio de Janeiro, na próxima sexta-feira, e também na cidade de Foz do Iguaçu, no Paraná, região da Tríplice Fronteira. Os escritórios integram o programa Brasil contra o Crime Organizado. O programa já causou prejuízos de 3 bilhões de reais às organizações criminosas e já prendeu mais de 18.800 pessoas. O ministro da Justiça e Segurança Pública, Wellington César Lima e Silva, destaca que, com o plano, o combate ao crime organizado ganha um rumo ainda mais estratégico.
15: O importante é aumentar o volume de dados, ter esse diagnóstico cada vez mais detalhado e refinar as estratégias através da cooperação. Nós estamos realizando uma operação nacional e duas operações regionais todos os meses e vamos continuar assim até o final do ano.
3: Em menos de 2 meses de programa, o país registrou quedas nos crimes violentos e patrimoniais. Entre maio desse ano e maio de 2025, os homicídios dolosos caíram mais de 17%. Os latrocínios, mais de 14%. O roubo de carga recuou quase 32%. E o de veículos, 26%. Reportagem Vanessa Casalino.
2: Levar informações e conteúdo das emissoras públicas para todos os cantos do Brasil.
0: Com esse objetivo, o programa Brasil Digital tem ampliado o número de municípios beneficiados com a chegada do sinal.
2: Já foram instaladas mais de 50 estações de transmissão e até o fim do ano serão mais 75.
5: Mais de 10 milhões de pessoas já foram beneficiadas pelo programa Brasil Digital, que amplia o acesso da população brasileira à TV pública por meio de sinal digital aberto e gratuito. Segundo o balanço apresentado pelo Ministério das Comunicações, pela Anatel e pela empresa Brasil de Comunicação, a EBC, já foram instaladas 55 estações de transmissão pelo país, ampliando a cobertura para 147 municípios. Para o segundo semestre, a meta é instalar outras 75 estações. O ministro das Comunicações, Frederico Siqueira, destacou que o programa é uma prioridade do governo federal e falou sobre as vantagens de levar o sinal a mais municípios.
16: A gente precisa e precisava ampliar a capilaridade da comunicação pública nas áreas mais remotas do nosso país. E para esse ano, mais 75 estações na prioridade e com certeza a gente terá sucesso na execução até o final do ano. Em cada localidade atendida, a população ganha mais qualidade de imagem, estabilidade do sinal e acesso a um conteúdo público de qualidade.
5: As estações entregues até agora estão distribuídas por todas as regiões do país. O Norte e o Nordeste concentram 14 instalações cada. O Sudeste contabiliza 11 estações, seguido pelas regiões Sul, com 10, e Centro-Oeste, com 6. Para a presidente da empresa Brasil de Comunicação, Antônia Pellegrino, o programa leva mais cidadania aos brasileiros.
17: Esse evento marca um balanço do Brasil Digital, um programa vitorioso e também um marco da maior expansão de sinal da comunicação pública que já tivemos no país. Cultura, informação de qualidade e cidadania para milhares de brasileiros. Esse é o sentido do Brasil Digital, ampliar o alcance do sinal, mas com isso aumentar o alcance da cidadania.
5: Com investimento de 208 milhões de reais do novo PAC e do leilão do 4G, o programa Brasil Digital é viabilizado por meio de parcerias com instituições públicas nos municípios. Com isso, a população passa a ter acesso gratuito a canais como o Canal Gov, TV Brasil, Canal Educação, Canal Saúde, além da TV Câmara, TV Senado, TV Assembleia e onde houver canais das câmaras municipais. Reportagem Márcia Fernandes.
0: Jornalistas, influenciadores estiveram hoje na sede da empresa Brasil de Comunicação, em Brasília, para saber mais sobre a implementação da TV 3.0.
2: O encontro foi transmitido em uma live com participação da diretora-presidente da EBC, Antônia Pellegrino, e do secretário de Políticas Digitais da Secretaria de Comunicação Social da Presidência da República, João Brant.
0: A nova geração da televisão aberta, também conhecida como DTV+, terá mais qualidade de som e imagem, interatividade e interatividade. integração à internet.
2: A EBC, definida como operadora da chamada plataforma comum da DTV+, é responsável por administrar a infraestrutura compartilhada, que vai permitir a oferta de aplicativos, serviços interativos e recursos digitais.
0: E a gente vai continuar falando de acesso à comunicação, dessa vez para quem vive no norte do país.
2: Um dos desafios para chegar a algumas localidades na região são florestas densas e grandes distâncias do território.
0: A saída para superar esses obstáculos foi o uso de cabos que passam por baixo dos rios.
2: Esse é o programa Norte Conectado, a maior rede de infovias subfluviais do mundo. Já beneficia mais de 6 milhões de pessoas na região.
18: O programa Norte Conectado prevê 9 infovias, com 13 mil quilômetros de cabos de fibra ótica instalados no fundo dos rios amazônicos. Quando concluído, vai conectar 70 localidades em 6 estados: Acre, Amapá, Amazonas, Pará, Rondônia e Roraima. Antes da chegada do programa, quase metade dessas áreas ainda não tinha acesso à internet de alta velocidade. Com investimento de R$1,3 bilhão, por meio do novo PAC, 6 infovias já foram concluídas e outras 3 estão em implantação. A expectativa é de beneficiar cerca de 7,5 milhões de pessoas. Para quem vive na região, a conexão de internet representa novas possibilidades de acesso a serviços e educação. É o que conta Alzanir Fernandes Pinto, da comunidade indígena Filadélfia, de Benjamin Constant, no Amazonas.
19: Antes de a gente ter internet, a gente tinha que se deslocar daqui da nossa comunidade para a cidade para ter acesso. A gente alugava 1 hora, 2 horas e fazia os nossos trabalhos, da nossa aula, da universidade.
18: Além de conectar moradores, o Norte Conectado já disponibilizou mais de 900 pontos de acesso para escolas, unidades de saúde, órgãos públicos e espaços de inclusão digital. O ministro das Comunicações, Frederico de Siqueira Filho, destacou que a expansão da conectividade ajuda a reduzir desigualdades e fortalece a infraestrutura digital do país.
20: É o quanto a gente consegue impactar a vida das pessoas quando a gente aumenta a conectividade, né? Quando a gente instala uma antena de telefonia móvel, quando a gente conecta uma escola, quando a gente liga uma infovia, a gente está fazendo parte dessa grande integração de estratégia de inclusão digital do nosso país, mobilizando jovens, idosos e adultos.
18: Outra entrega do Ministério das Comunicações é a rede privativa de comunicação da Administração Pública Federal, uma estrutura que não usa o acesso comercial e assim garante mais segurança no compartilhamento de informações do governo. Reportagem Luciana Colares de Holanda.
0: Criar embarcações, combater a pesca ilegal e, principalmente, atuar na segurança e preservação da vida dos pescadores, foi lançada uma sala de monitoramento em tempo real das vidas humanas no mar.
2: O acompanhamento permite uma resposta rápida em caso de emergências.
0: E dá mais transparência às ações do governo de combate à pesca ilegal, por exemplo. Foi o que destacou o ministro da Pesca e Aquicultura, Edipo Araújo.
21: Essa sala, ela é inédita, mostra o compromisso, né, do governo do Brasil com transparência, geração de dados e informações, mas também o compromisso do Brasil de combater a pesca ilegal, não reportada e não regulamentada. Uma infraestrutura para conduzir todos os processos e ferramentas de monitoramento e controle. É o governo do Brasil trabalhando em prol do fortalecimento, mas do desenvolvimento sustentável da pesca brasileira.
2: A entrega faz parte das comemorações da Semana Nacional de Promoção da Pesca Artesanal, celebrada esta semana.
0: Mas autonomia econômica para as mulheres no campo.
2: Com o novo Plano Safra da Agricultura Familiar lançado nesta terça-feira, as produtoras rurais passam a contar com juros mais baixos no Programa Nacional de Fortalecimento da Agricultura Familiar.
0: O valor foi reduzido de 3% para 2% ao ano, com um limite de financiamento de até R$100 mil.
2: Com isso, o governo quer garantir melhores condições às agricultoras para ampliar a produção de alimentos à mesa dos brasileiros.
0: A ministra do Desenvolvimento Agrário e Agricultura Familiar, Fernanda Machiavelli, destacou o avanço da participação das mulheres no acesso ao crédito rural durante o programa Bom Dia Ministra, produzido pela empresa Brasil de Comunicação.
1: Hoje, eu tenho a alegria de dizer que nós, as mulheres, já são mais de 50%, 55% dos contratos que acontecem no microcrédito. Que nós já somos 40% do volume de crédito total do Pronaf e que nós dobramos o volume de crédito desde 2023 para cá, que chega para as mulheres. Mas a gente quer mais, a gente quer avançar mais, porque nós queremos que as mulheres tenham autonomia econômica.
2: A ministra do Desenvolvimento Agrário destacou ainda a ampliação do acesso ao crédito para a juventude rural.
0: Agora, o limite passou de R$8 mil para R$16 mil, no caso de dois jovens da mesma família acessando o financiamento.
2: Para ter acesso ao crédito, é preciso ter o Cadastro Nacional na Agricultura Familiar e entrar em contato com o órgão de assistência técnica e extensão rural do seu estado.
0: Três meses após o lançamento, o Mac Livros atingiu 1 milhão de usuários.
2: O Mac Livros é uma plataforma que funciona como uma biblioteca digital.
0: E funciona como uma biblioteca mesmo. Você pode alugar o livro por 14 dias e renovar pelo mesmo período. Tudo isso de graça.
2: A ferramenta foi atualizada com obras em espanhol e inglês. E com isso é possível acessar 25 mil obras nacionais e internacionais.
4: O Ministério da Educação ampliou o acervo do Mac Livros com a disponibilização de obras em versões originais em inglês e espanhol. Ao todo, foram incorporadas 7.832 publicações. Entre os autores disponíveis em inglês estão William Shakespeare e Virginia Woolf. Já em espanhol, os leitores poderão acessar obras de escritores como Gabriel Garcia Márquez, Frederico Garcia Lorca e Teresa Orbegoso. A atualização também traz novos títulos em português de diferentes gêneros publicados por editoras como Fósforo, Peirópolis e Ciranda. Com a atualização, o Mac Livros passa a ter 17.610 obras em português, 6.468 em inglês e 2.724 em espanhol, ampliando o acesso gratuito dos brasileiros a diferentes tradições literárias e culturais. A novidade ainda fortalece a experiência de aprendizagem oferecida por outra ferramenta, o Mac Idiomas, uma plataforma do Ministério da Educação, disponível em versão web e aplicativo voltada ao ensino gratuito de inglês e espanhol. Atualmente, o Mac Idiomas reúne mais de 212 mil usuários ativos e oferece cursos do nível básico ao avançado. Reportagem Júlio César de Oliveira.
0: Para acessar a plataforma de leitura, basta ir no aplicativo Mac Livros ou no endereço maclivros.mec.gov.br. Mac Livros, MSC Livros.mec.gov.br.
2: Inaugurada a primeira Casa da Igualdade Racial na cidade de Itabira, em Minas Gerais.
0: A cidade possui mais de 70% da população negra e agora passa a contar com apoio psicológico, social e jurídico a vítimas de crimes raciais, além de incentivar o desenvolvimento pessoal e profissional.
2: Além de Minas Gerais, o Rio de Janeiro, Ceará, Rio Grande do Sul e Bahia já contam com Casas da Igualdade Racial.
0: E o governo do Brasil quer ampliar esse número. Está aberto até 15 de julho o prazo para que os estados e municípios participem do edital de chamamento público para os novos espaços.
2: Os critérios para participar podem ser conferidos no portal do Ministério da Igualdade Racial em gov.br/igualdade-racial.
0: E essas foram as notícias do Governo do Brasil.
2: Uma realização da Secretaria de Comunicação Social da Presidência da República.
0: Com produção da empresa Brasil de Comunicação.
2: Fique agora com o Minuto do TCU. Em seguida, as notícias do Poder Judiciário e do Congresso Nacional. Boa noite.
0: Boa noite, até amanhã.
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7: 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Você vai ouvir agora notícias do Poder Judiciário.
8: STF encerra primeiro semestre com mais de 11 mil decisões colegiadas.
23: STJ realiza sessão de encerramento do semestre e apresenta balanço de desempenho da Corte.
8: Justiça do Trabalho realiza audiência pública e estabelece metas para 2027.
23: Boa noite, eu sou Marcela Luiz.
8: E eu sou Walter Lima.
23: O Supremo Tribunal Federal encerrou o primeiro semestre com mais de 11 mil decisões colegiadas.
8: O ministro Edson Fachin apresentou o balanço das atividades e reafirmou o compromisso da Corte com a transparência, independência e pluralidade. Carolina Chaves.
24: Segundo Edson Fachin, a Corte encerrou o período com os seguintes números: mais de 43 mil processos julgados, integrando quase 60 mil decisões, 11 mil decisões do colegiado do tribunal, 27 novos temas de repercussão geral analisados, o que liberou mais de 42 mil processos que aguardavam um entendimento. Edson Fachin reafirmou o compromisso com a transparência, com os julgamentos de repercussão geral e com o aperfeiçoamento da gestão.
25: Esta Corte trabalhou e muito em favor do Brasil, do Estado de Direito e da democracia. Estamos sempre juntos na defesa do interesse institucional. Compreensões distintas de fatos e processos, e elas existem, como é próprio de uma Corte Plural independente, são expressões de saúde institucional e não de fraqueza. O diálogo entre diferentes perspectivas jurídicas é o que confere legitimidade às nossas decisões e profundidade à nossa jurisprudência.
23: O STJ também encerrou o semestre hoje, apresentando o balanço de julgados no período.
8: A sessão da Corte Especial foi conduzida pelo ministro Herman Benjamin, presidente do tribunal. Fátima Uchoa.
26: Na sessão de encerramento do primeiro semestre, o presidente do STJ, ministro Herman Benjamin, apontou um recorde de 260.220 processos recebidos no período, sendo quase 25 mil a mais do que de janeiro a junho do ano passado. Ele manifestou preocupação com o crescimento contínuo da demanda processual.
27: Os números são preocupantes. Nós já estávamos inviabilizados o ano passado e a curva da inviabilização continua ascendente.
26: O STJ julgou 291.280 processos. O número de julgamentos chega a 414.248 quando considerados agravos internos, agravos regimentais e embargos de declaração, e baixou 265.516. Os dados correspondem à média de cerca de 7 decisões por minuto para cada ministro.
23: Tribunal Superior Eleitoral faz balanço dos julgamentos e da preparação para as eleições 2026.
8: A sessão foi conduzida pelo ministro Cássio Nunes, presidente do TSE. Fábio Ruas.
28: O ministro Cássio Nunes Marques destacou que neste semestre o TSE realizou 88 sessões de julgamento. Foram 1.656 processos, sendo 336 em sessões presenciais e 1.320 virtuais. O TSE ainda lançou o Manual do Eleitor, com linguagem acessível e que vai ser traduzido para línguas indígenas.
23: Justiça do Trabalho realiza audiência pública e estabelece metas para 2027.
8: A proposta é aprimorar os serviços da Justiça do Trabalho. Mila Amaral.
3: Esse foi o assunto discutido hoje na audiência pública durante o debate realizado de forma online. Também foram estabelecidas as metas nacionais do TST para 2027, que aliás foram firmadas com o apoio da sociedade. Por exemplo, na consulta pública feita pelo TST, as pessoas pediram que aumente o número de processos julgados pelo tribunal, dando prioridade aos mais antigos, o estímulo à inovação no judiciário e pediram também para estabelecer o trabalho decente. O próximo passo agora é encaminhar essas demandas para o CNJ e, a partir da aprovação, colocá-las em prática.
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23: Uma boa noite.
9: E até amanhã.
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11: Está no ar o Jornal do Senado.
12: Eu sou Paula Groba.
13: E eu sou Humberto Pinheiro.
12: E estes são os destaques de hoje do Jornal do Senado, que começa agora.
13: Debate sobre o fim da jornada 6x1 divide opiniões no Senado.
12: Avança projeto que torna crime submeter pessoa indefesa à prostituição.
13: Comissão aprova a autorização para servidor público atuar como MEI.
12: Boa noite.
13: Boa noite.
12: Representantes do governo, dos empresários e dos trabalhadores participaram no plenário do Senado de um debate sobre a proposta de emenda à Constituição que acaba com a jornada de trabalho 6x1.
13: Opiniões a favor e contrárias estiveram no debate, que teve participação de centrais sindicais e da Federação das Indústrias de São Paulo. A reportagem é de Márcio Maturana.
14: O presidente da Federação das Indústrias de São Paulo, Paulo Scaff, disse ver motivações eleitorais para a aprovação da proposta neste momento e foi respondido pela líder do governo no Senado, Tereza Leitão, do PT de Pernambuco.
15: Me desculpe, doutor Paulo, a PEC foi protocolada em 2019. Não é uma PEC boca de urna.
14: Já o senador Jaime Bagatoli, do PL de Rondônia, criticou a proposta e citou a Argentina como exemplo a seguir.
16: Na Argentina, pode-se trabalhar até 12 horas por dia, não passando das 48 horas semanais. É isso que precisamos ter para nós avançarmos no Brasil.
14: O senador Rogério Carvalho, do PT de Sergipe, disse que a redução da jornada é uma questão civilizatória.
29: Essas 44 horas estão reservadas para os que ganham menos, para os que têm mais tempo de deslocamento, menos tempo de vida, portanto, pelo amor de Deus, é muita insensibilidade.
14: Para o líder da oposição no Senado, Rogério Marinho, do PL do Rio Grande do Norte, a jornada de trabalho deve ser negociada entre patrão e empregado.
30: A questão da preponderância do que é negociado sobre o legislado, justamente para fortalecer os sindicatos laborais.
14: A sessão foi presidida pelos senadores Laércio Oliveira, do PP de Sergipe, e Paulo Paim, do PT do Rio Grande do Sul.
12: Antes da sessão de debate sobre o fim da escala 6x1, o presidente do Senado, Davi Alcolumbre, se reuniu com parlamentares e líderes de centrais sindicais para discutir a proposta de emenda à Constituição que reduz a jornada de trabalho. O presidente da Central Única dos Trabalhadores, Sérgio Nobre, classificou como excelente a reunião com o Alcolumbre e afirmou esperar que a proposta tenha tramitação célere no Senado.
13: Já a líder do governo, senadora Tereza Leitão, do PT de Pernambuco, destacou que o calendário de votação do texto não tem caráter eleitoral e que os próximos passos serão definidos ao longo da discussão. Discussão na casa. A proposta de redução da jornada de trabalho já foi aprovada pela Câmara dos Deputados e aguarda análise dos senadores.
12: Pessoas sem condições de compreender o que acontece ou de oferecer resistência poderão ter proteção mais ampla contra a exploração sexual.
13: A Comissão de Direitos Humanos do Senado aprovou um projeto que aumenta a pena para o crime de exploração sexual de pessoas vulneráveis e prevê punição mais rigorosa quando o autor for um familiar ou tiver relação de confiança com a vítima. Repórter Rodrigo Rezende.
31: Submeter, induzir ou atrair para prostituição ou qualquer outra forma de
0: exploração sexual pessoas vulneráveis que não tenham necessário discernimento sobre o ato pode levar à prisão de até 16 anos. Esse é o objetivo de projeto aprovado pela Comissão de Direitos Humanos. A autora da proposta, senadora Jussara Lima, do PSD do Piauí, afirma que a medida busca ampliar o escopo previsto no Código Penal, que já incluía crianças e enfermos. E a ideia é dar ainda mais segurança aos diversos grupos vulneráveis no país.
1: O projeto, ele tipifica o crime de submissão à prostituição ou a outras formas de exploração sexual, inclusive nos casos em que a vítima, por qualquer outro motivo, ela não tenha condições de oferecer resistência. A medida busca preencher uma lacuna na legislação brasileira, ampliando a responsabilização de criminosos que se aproveitam de vulnerabilidade das vítimas.
0: O projeto também eleva para até 12 anos a pena quando a vítima for coagida por alguém próximo a ela, como ressalta o relator do projeto, senador Rogério Carvalho, do PT de Sergipe.
2: Merece destaque a previsão de agravamento quando a coação é exercida contra a vítima ou seus familiares, alcançando seu grau máximo de reprovação quando perpetrada pelos próprios familiares ou pessoas do círculo íntimo da vítima.
0: A proposta segue para análise da Comissão de Constituição e Justiça.
12: E trabalhadores cadastrados no Programa de Famílias Acolhedoras poderão fazer jus a 3 dias de folga remunerada quando precisarem acolher criança ou adolescente em situação de vulnerabilidade.
13: É o que diz um projeto aprovado pela Comissão de Assuntos Sociais do Senado e que segue para a Câmara dos Deputados. Repórter Marcela Diniz.
4: Por decisão judicial, após um episódio de violência em casa, por exemplo, crianças e adolescentes podem ser encaminhados temporariamente para as chamadas famílias acolhedoras. São pessoas cadastradas e selecionadas pelo poder público para essa função. O acolhimento tem caráter transitório e não se confunde com a adoção por durar no máximo 1 ano e meio. O projeto aprovado no Senado concede ausência remunerada de 3 dias consecutivos ao trabalhador ou à trabalhadora que acolher criança ou adolescente em sua casa. O senador Flávio Arnes, do PSB do Paraná, defende esse tempo como forma de dar atenção integral àqueles meninos em situação de extrema vulnerabilidade.
5: A pessoa que está trabalhando tem que ter pelo menos um momento, que estamos colocando, de 3 dias para receber a criança, acolher, enquanto os trâmites judiciais acontecem também. E com isso, inclusive, dar contribuir para uma perspectiva nova de vida para a criança e para o adolescente.
4: O projeto é de autoria do senador Alan Rick, do Republicanos do Acre, e precisará passar pelo crivo da Câmara dos Deputados.
12: O Senado aprovou a adesão do Brasil a um acordo sobre comércio de aeronaves civis.
13: Um dos principais pontos do documento da Organização Mundial do Comércio é a eliminação de tarifas de importação para todos os aviões desse tipo e determinados produtos destinados ao setor. Repórter Pedro Pincer.
17: Além da eliminação de tarifas, o acordo sobre o comércio de aeronaves civis trata da redução de barreiras não tarifárias, das decisões de compra de aeronaves civis, dos subsídios à exportação e de regras para evitar restrições comerciais incompatíveis com o comércio internacional. Para o relator, senador Nelsinho Trade, do PSD de Mato Grosso do Sul, o texto favorece a indústria aeronáutica brasileira e o sistema de transporte aéreo.
18: Podemos agregar ao contexto descrito circunstância de que o Brasil passará a participar de maneira plena e em igualdade de condições das deliberações do Comitê TCA, que cuida de temas relevantes para a aviação civil na esfera global. Isso inclui a aplicação do acordo a novos produtos do setor.
17: O comércio mundial anual dos produtos cobertos pelo documento alcança 3,73 trilhões de dólares em exportações e importações, considerando a média de 2018 a 2022. Os principais parceiros comerciais do Brasil nesse conjunto de produtos são Estados Unidos, China, Alemanha e Argentina. O texto segue agora para a promulgação.
12: E servidores públicos poderão ser microempreendedores individuais. É o que prevê um projeto aprovado na Comissão de Constituição e Justiça.
13: A proposta proíbe, no entanto, quem ocupa cargo em comissão ou exerça função de confiança de atuar como MEI. Repórter Bruno Lourenço.
19: A Comissão de Constituição e Justiça aprovou o projeto de lei que autoriza os funcionários públicos a se tornarem microempreendedores individuais. A legislação hoje veda a participação em gerência preferência ou administração de sociedade privada e o comércio, exceto na qualidade de acionista ou cotista. O senador Esperidião Amin, do Progressistas de Santa Catarina, reforçou que as restrições impostas aos servidores públicos vão na contramão das necessidades do país de novos investimentos na economia.
6: Projeções indicam mudanças demográficas aceleradas devido ao envelhecimento da população, tornando essencial ampliar e não restringir o número de pessoas aptas a empreender para preservar o nível de desenvolvimento econômico nas próximas décadas. Vale destacar que a atividade dos servidores como MEI não prejudicará a administração pública. Já existem situações em que servidores acumulam cargos ou mantêm empregos privados.
19: Amin ressaltou ainda que a proposta traz salvaguardas para não causar prejuízos à administração pública, como o impedimento de que ocupantes de cargo em comissão e funções de confiança sejam MEIs. Se não houver recurso para a nova votação no plenário, a matéria poderá seguir diretamente para análise da Câmara dos Deputados.
13: Edição de Paula Groba e trabalhos técnicos de Eliseu Caires. O Jornal do Senado fica por aqui. Acompanhe agora as notícias da Câmara dos Deputados. Boa noite.
12: Boa noite e até amanhã.
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7: Câmara aprova a redução de benefícios fiscais para cacau importado.
8: Vai ao Senado proposta que protege o uso de emblemas da Cruz Vermelha.
7: Presidente da Câmara reforça apoio ao agronegócio.
8: Proposta discutida por deputados prevê número máximo de alunos em sala.
7: Boa noite. A Câmara aprovou medida provisória que reduz benefícios fiscais sobre cacau importado. O repórter Antônio Vital explica a questão.
20: O plenário da Câmara aprovou a medida provisória que reduz o prazo de isenção de tributo sobre o cacau importado, utilizado como insumo em produtos como chocolate exportado pelo Brasil. Hoje, o cacau inteiro ou partido, bruto ou torrado, comprado de outros países, paga menos IPI, PIS/PASEP e COFINS. Essa operação, quando o produto importado é depois usado como insumo de produtos industrializados, é conhecida como drawback. No caso do cacau, até a edição da medida provisória, em março, essas isenções e reduções de tributos valiam por até 2 anos. Com a medida, passam a valer por apenas 6 meses, com possibilidade de renovação a critério do Ministério do Desenvolvimento, Indústria, Comércio e Serviços. Isso significa que empresas que exportam produtos fabricados com cacau estrangeiro terão prazo menor para usufruir de benefícios fiscais na importação da fruta. Ao editar a medida provisória, o governo argumentou que os produtores de cacau brasileiros serão beneficiados com um possível aumento de venda à indústria. Ficam de fora da redução do prazo de isenções a manteiga de cacau, o cacau em pó e o chocolate importados. A medida provisória foi criticada em plenário por deputados do Novo e do Missão. Para o deputado Kim Kataguiri, do Missão de São Paulo, reduzir benefícios fiscais para produtos que depois serão usados como insumo para exportações prejudica a indústria nacional.
21: O que a gente está falando é o seguinte: Brasil, exporte menos chocolate e exporte mais cacau. Agregue menos valor para a sua produção. Aquilo que mais se critica no desenvolvimento da nossa indústria. O raciocínio é muito simples. Se eu estou importando um produto, mas esse produto, na realidade, é para eu processar, agregar valor e exportar, eu tenho uma suspensão desses tributos porque eu estou agregando valor na indústria nacional. E o governo quer acabar com isso e enfraquecer a nossa indústria.
20: A medida provisória foi defendida por deputados da base do governo. Para a deputada Jandira Fegali, do PCdoB do Rio de Janeiro, os produtores brasileiros de cacau serão beneficiados.
22: Ela garante a proteção da produção nacional. O cacau é uma produção importante no Brasil, que não pode ser penalizada por prazos e questões tributárias. É importante que a gente proteja essa produção para não gerar crise no setor, particularmente na região do norte e do nordeste brasileiro.
20: A medida provisória que reduz o prazo de isenção de tributos sobre cacau importado, utilizado como insumo em produtos como chocolate exportado pelo Brasil, seguiu para análise do Senado. Da Rádio Câmara de Brasília, Antônio Vital.
10: Direitos Humanos.
8: Tabata Amaral, do PSB de São Paulo, defende a aprovação da urgência de projeto que criminaliza o ódio contra as mulheres. Relatora da matéria, a deputada alerta que a misoginia se organiza nas redes antes de aparecer nas agressões e nos casos de feminicídio.
24: Hoje, existe uma verdadeira indústria do ódio que opera nas redes, que captura meninos muito jovens e os ensina a enxergar a mulher como inimiga, como objeto, como culpada. E o que nasce numa tela vira ameaça, vira assassinato. Chama isso pelo nome, misoginia, ódio às mulheres. Admitir que essa coisa tem contorno, que é concreta, que ela tem uma motivação e que deve ser punida. É um ato fundamental de proteção que uma sociedade deve oferecer para todas nós, começando pelas pequenas.
7: Tabata Amaral aponta que tem buscado apoio de diferentes bancadas para construir um texto capaz de unir parlamentares de todos os partidos. Ela pede que a Câmara aprove a urgência da proposta como forma de mostrar compromisso com o enfrentamento da violência contra mulheres.
8: Carol D'Artora, do PT do Paraná, também defende a aprovação do projeto que prevê penas para a misoginia. Segundo a parlamentar, a medida faz parte das políticas do governo de enfrentamento à violência e ao discurso de ódio contra as mulheres.
7: Na visão de Carol D'Artora, a criminalização da misoginia é uma forma de garantir maior proteção jurídica às mulheres, inclusive nos ambientes digitais. Para ela, a proposta amplia a participação feminina na política, na cultura, na ciência e em diversos espaços da sociedade.
8: E Lacir Bicalho, do Republicanos, destaca as conquistas femininas nas Forças de Segurança Pública de Minas Gerais ao celebrar a nomeação da Coronel Cleide Barcelos dos Reis Rodrigues, primeira mulher a assumir o comando-geral da PM do Estado em mais de 250 anos da corporação.
7: Ilacir Bicalho cumprimenta também a comandante-geral do Corpo de Bombeiros, Coronel Jordana de Oliveira Figueiras da Aldegan, e a delegada-geral da Polícia Civil, Letícia Batista Camboja Reis. Ele conclama os homens a unirem suas forças às das mulheres na luta por uma sociedade mais justa e igualitária.
8: Benedita da Silva, do PT do Rio de Janeiro, acredita que a Copa do Mundo deveria promover a integração entre os povos. No entanto, a deputada destaca relatos de racismo, xenofobia e tratamento discriminatório contra jogadores, árbitros e jornalistas durante o torneio.
7: Segundo Benedita da Silva, eventos esportivos internacionais devem ser marcados pelo respeito, pela inclusão e pela igualdade de tratamento entre os participantes. Ela acredita que a omissão da FIFA, entidade responsável pela organização da competição, contribui para a manutenção dessas práticas.
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8: Saúde. A Câmara aprovou regras para proteger símbolos da Cruz Vermelha. A repórter Daniela Lessa acompanhou a votação.
9: A Câmara dos Deputados aprovou o projeto que protege o uso dos emblemas da Cruz Vermelha usados para identificar pessoas e transportes de saúde em situações de emergência e de conflito armado. O projeto busca adequar a legislação brasileira às convenções de Genebra e a protocolos internacionais já ratificados pelo Brasil. Pelo texto aprovado, os três símbolos da entidade passam a ter proteção legal. A imagem mais antiga é a da Cruz Vermelha. Outro símbolo reconhecido internacionalmente é o crescente vermelho, adotado em muitos países. O terceiro emblema é um losango vermelho em forma de cristal. Esses símbolos são usados para indicar proteção a equipes de saúde, hospitais, unidades sanitárias e meios de transporte para atendimento de feridos, doentes e náufragos. As denominações Cruz Vermelha, Crescente Vermelho e Cristal Vermelho também serão protegidas. A deputada Érica Cocai, do PT do Distrito Federal, defendeu a proposta, destacando o alcance mundial da Cruz Vermelha na defesa da vida.
11: É fundamental porque é uma instituição que trabalha com um princípio humanitário. É uma instituição que está em por volta de 190 países fazendo esta função. E muitas vezes em momentos de calamidade, em momentos de guerra, a Cruz Vermelha, ela tem uma possibilidade ou uma atuação para defender sempre a vida.
9: Ao defender a aprovação, a deputada Adriana Ventura, do Novo de São Paulo, argumentou que esses símbolos não devem ser usados de forma comercial para evitar enganos em situações de atendimento de emergência.
1: O que esse projeto faz é internalizar obrigações internacionais que já foram assumidas pelo Brasil, e isso também faz com que não tenha uso comercial indevido para que entidades humanitárias legítimas não tenham confusão.
9: O Serviço de Saúde das Forças Armadas poderá usar a Cruz Vermelha sobre fundo branco para identificar seu pessoal, suas unidades e seus transportes sanitários. Profissionais de saúde civis, hospitais e transportes civis também poderão usar o emblema, desde que tenham autorização. A proposta proíbe o registro de associações, empresas, marcas, desenhos ou modelos industriais que usem indevidamente os emblemas ou as denominações protegidas pela lei. Quem reproduzir ou imitar esse símbolo sem autorização poderá ser punido com detenção de 1 a 3 meses ou multa. O juiz também poderá determinar o recolhimento do material e a suspensão das atividades comerciais. O projeto que protege o uso dos emblemas da Cruz Vermelha, incluindo o crescente e o cristal vermelhos, será analisado em seguida pelo Senado. Da Rádio Câmara de Brasília, Daniele Lessa.
7: Marangoni, do Podemos de São Paulo, cobra uma investigação sobre denúncias de irregularidades na análise de pedidos de exames, cirurgias e outros procedimentos feitos pelos planos de saúde. Ele denuncia que uma empresa contratada pelas operadoras pode estar prejudicando pacientes de maneira deliberada.
8: Marangoni exige providências da Agência Nacional de Saúde Suplementar diante dessas denúncias. O parlamentar reforça que cabe à ANS fiscalizar irregularidades e proteger os beneficiários.
10: Relações Exteriores.
7: Bom Gás, do PT do Rio Grande do Sul, denuncia uma suposta ofensa à soberania nacional por parte de lideranças da oposição que teriam oferecido colocar uma equipe de transição à disposição de governos estrangeiros, caso vençam a próxima eleição presidencial.
8: Bom Gás ressalta que a proposta revelada por autoridades externas prevê o compartilhamento de informações estratégicas e diretrizes governamentais com uma potência internacional. O congressista avalia a possibilidade como o mais ultrajante golpe contra os 203 anos de independência do Brasil.
10: Eleições.
7: Aloysio Mendes, do Republicanos do Maranhão, denuncia o uso político do Judiciário Estadual para perseguir e barrar candidaturas de opositores, citando como exemplo casos de pré-candidatos de seu partido condenados em tempo recorde, apenas desproporcionais aos supostos crimes cometidos.
8: Aloysio Mendes afirma que lideranças do Republicanos estão reunindo provas para acionar o Conselho Nacional de Justiça contra os envolvidos nos casos e recorrer às instâncias superiores para reverter sentenças, garantindo as pré-candidaturas prejudicadas.
10: Presidência.
7: O presidente da Câmara reforçou o compromisso dos deputados com políticas voltadas ao agronegócio. O repórter Luiz Gustavo Xavier acompanhou o evento no Planalto.
14: O presidente da Câmara, Hugo Mota, reforçou o apoio dos parlamentares à agenda e às pautas de interesse do agronegócio no país. Ele participou do lançamento do Plano Safra 2026-2027 no Palácio do Planalto, que prevê o aporte de R$ 525 bilhões para o setor. O deputado afirmou que a Câmara está sempre de portas abertas a todas as propostas em defesa do agronegócio e nunca faltou aos projetos de interesse do setor.
15: Uma tarefa hercúlea de manter o...

0: esforço do governo e do Ministério da Agricultura para renovar a política pública demonstra a importância do agronegócio para o nosso país. O presidente destacou a importância do setor na geração de emprego, de renda e na composição do Produto Interno Bruto brasileiro. Da Rádio Câmara de Brasília, Luiz Gustavo Xavier.
1: Economia. Valmir Assunção, do PT da Bahia, destaca a importância do lançamento do Plano Safra da Agricultura Familiar para os pequenos agricultores, assentados, quilombolas, indígenas e povos tradicionais. Ele lembra que esses segmentos produzem grande parte dos alimentos que chegam à população.
2: Valmir Assunção aponta que o Plano Safra fortalece a reforma agrária e amplia as condições de produção no campo. Ele parabeniza o Ministério do Desenvolvimento Agrário pela construção do plano voltado para agricultores de todo o Brasil.
1: De acordo com Luiz Lima, do Novo do Rio de Janeiro, a inflação dos últimos meses reduziu o poder de compra da população. O parlamentar relata o caso de um casal de idosos que, segundo ele, precisou abrir mão de uma das refeições do dia por causa do alto custo dos alimentos.
2: Luiz Lima também cita dados sobre o patrimônio da população para sustentar que o Brasil enfrenta perda de renda e de capacidade econômica. Ele atribui esse cenário às políticas adotadas pelo governo federal.
1: Educação. A Comissão de Educação discutiu uma proposta que estabelece a lotação máxima de salas de aula. O repórter Luiz Cláudio Canuto nos conta como foi.
3: Um projeto em discussão na Câmara estabelece limites para o número de estudantes por turma na educação básica. O assunto foi discutido pela Comissão de Educação em audiência pública com representantes do Ministério da Educação, de dirigentes municipais de educação e outros setores envolvidos no assunto. Segundo a coordenadora de formação do Ministério, Leda Regina Bittencourt, desde 2006 existem teses que mostram que a quantidade de estudantes influencia na qualidade da aprendizagem e há um estudo da OCDE, um fórum que reúne países ricos focados em promover políticas públicas de desenvolvimento, que aponta o número de 23 alunos por sala como a quantidade ideal. Uma resolução do Conselho Nacional de Educação de 2024 estabelece o número de crianças que deve haver por turma. Para bebês de 0 a 12 meses, são 5 por turma. De 12 a 24 meses, 8. De 25 a 36 meses, 12 crianças por sala. De 37 a 48 meses, 18 por turma. E 20 crianças de 4 e 5 anos de idade por sala de aula. Já o projeto de lei em discussão na Câmara estabelece o número máximo de 5 crianças por berçário, 10 no maternal, 15 por sala na pré-escola, 20 nos anos iniciais da educação fundamental, 25 nos anos finais e 30 no ensino médio. No ensino de jovens e adultos, o número de alunos por sala de aula no ensino fundamental seria de 20 e de 25 no ensino médio. Na educação especial, o limite máximo viria por regulamento. O debate atendeu ao pedido do deputado Tarcísio Mota, do PSOL do Rio de Janeiro, que é autor do projeto que estabelece parâmetros para a composição de turmas nas diferentes etapas e modalidades da educação básica. Ele presidiu o debate e deixou claro que o projeto deve se adequar às diretrizes estabelecidas pelo Conselho Nacional de Educação. Outros temas destacados por ele foram a criação de critérios de reduzir números de alunos por turma na educação especial e também a prioridade a turmas com professores com deficiência.
4: É claro que esse nível de aprimoramento a gente vai guardar aqui e apresentar tão logo o projeto tenha relatoria, para que o relator possa apresentar, quem sabe, inclusive no âmbito da Comissão de Educação, um primeiro parecer sobre isso.
3: O projeto acaba de ser apresentado e ainda deve ser juntado a outras propostas em análise na Câmara para a votação em conjunto. Da Rádio Câmara de Brasília, Luiz Cláudio Canuto.
1: Desenvolvimento Regional.
2: Daniel Almeida, do PCdoB, destaca a agenda do governo federal na Bahia, com entregas e investimentos em saúde, infraestrutura e cultura. Ele reforça a importância da parceria com o Executivo Estadual e com os municípios na ampliação dos serviços públicos à população.
1: Daniel Almeida destaca a entrega do Hospital Regional de Alagoinhas, a retomada da obra da Ponte Salvador Itaparica e a recuperação do Teatro Castro Alves. Ele avalia que as iniciativas fortalecem o SUS, a mobilidade regional e a preservação do patrimônio cultural da Bahia.
2: Hildo Rocha, do MDB do Maranhão, destaca o início da construção de condomínio com 384 apartamentos para famílias de Açailândia, como parte do Minha Casa.

0: da Minha Vida. Ele assinala que as unidades contam com infraestrutura de lazer, estacionamento e sistema de segurança.
1: E o do Rocha também ressalta a autorização de R$ 59 milhões de reais para conter erosões que atingem casas em Açailândia. Ele explica que a obra, executada pelo governo estadual com recursos do PAC, prevê a recuperação das áreas degradadas para uso da população.
0: João Daniel, do PT de Sergipe, destaca a força das festas juninas como expressão da cultura popular do Nordeste. O deputado ressalta que as celebrações mobilizam comunidades em todos os estados da região, valorizando as tradições mantidas pela população nos municípios.
1: João Daniel afirma que destinou cerca de R$ 1 milhão para apoiar a cultura junina no município de Estância. Ele afirma que essas manifestações fortalecem a identidade cultural de Sergipe ao reunir arte, memória e participação popular.
0: Termina agora o jornal Câmara dos Deputados, produzido pela Rádio Câmara, com trabalhos técnicos de Everson Urani e apresentação de José Carlos Andrade e Paula Bittar. Boa noite.
1: Uma ótima noite. A Voz do Brasil volta amanhã.
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3: Opa, tudo bem com você? Estamos de volta com mais uma edição do Boa Noite KTV desta quarta-feira, 1º de julho de 2026. Sou Edson Pelissari, fazendo sua companhia, tocando a melhor programação do seu rádio até a meia-noite aqui na KTV. Prepare-se porque aqui a programação está demais, hein? A primeira com Phil Collins, do ano de 1996, Dancing to the Light. Agora 8 horas e 3 minutos, boa noite. Seja muito bem-vindo à KTV FM.

0: 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Fábio Júnior, Caça e Caçador, fechando a nossa primeira meia hora só de músicas do Boa Noite KTV. Ted Swings, Roxette, Engenheiros do Havaí, U2 e Phil Collins na primeira. Fechando assim, meia hora só de músicas, agora 8 horas e 27 minutos. Temperatura em Cascavel 19 graus, Foz também com 19. O intervalo é rapidinho, já voltamos com muito mais.
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0: De volta com o Boa Noite KTV, agora 8 horas e 31 minutos. Vamos juntos até a meia-noite.
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0: Abrindo mais meia-noite só de músicas com Bon I Am.

0: KTV FM, o tempo todo com você, Jota Quest, fechando nossa primeira hora aqui do Boa Noite KTV com Tão Bem. Agora 8 horas 58 minutos. Boa noite, KTV, até a meia-noite com você, rolando a melhor programação do seu rádio. A temperatura em Cascavel, 19 graus, Foz do Iguaçu com 20. Vamos juntos até a meia-noite aqui na KTV. Já voltamos com a nossa segunda hora.
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4: De volta com o Boa Noite KTV, abrindo nossa segunda hora, agora 9 horas e 1 minuto. Abrimos com o melhor só de músicas de Tina Turner.